0: E assim caminhamos juntos nesta madrugada com muita música. É tão bom ter a sua companhia aí desse lado. Boa noite, seja bem-vindo à Tágide, a rádio dos bons velhos tempos.
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0: Espero que lhe saiba tão bem assim ouvir as músicas que trouxe para esta noite, como me sabe a mim passá-las e ouvi-las aqui deste lado. Foram escolhidas a dedo para lhe fazer a melhor companhia possível. Tenha uma boa noite de trabalho, se for o caso. E se não for, bom descanso. Boa noite.
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5: Que bom que é recordar grandes músicas e melhor ainda é recordá-las consigo. Boa noite, seja bem-vindo. 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

0: Se só agora se ligou à Rádio Tágide, saiba que eu sou o Luís Barbosa e que faço diariamente esta viagem entre a meia-noite e as quatro da manhã, cheia de grandes músicas que tenho todo o gosto em partilhar consigo.
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1: Boa noite, seja bem-vindo às madrugadas da rádio em radiotagide.pt. Eu sou o Luís Barbosa e tenho muito gosto em fazer-lhe companhia até às 4 da manhã. Fique por aí comigo.
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espero que lhe saiba tão bem assim ouvir as músicas que trouxe para esta noite, como me sabe a mim passá-las e ouvi-las aqui deste lado. Foram escolhidas a dedo para lhe fazer a melhor companhia possível. Tenha uma boa noite de trabalho, se for o caso. E se não for, bom descanso. Boa noite.

0: Entre a meia-noite e as quatro da manhã, ofereço-lhe a minha companhia, a minha e a de grandes recordações da música dos bons velhos tempos. Eu sou o Luís Barbosa e tenho muito gosto em entrar nas madrugadas da rádio na sua companhia.
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3: E assim caminhamos juntos nesta madrugada com muita música. É tão bom ter a sua companhia aí desse lado. Boa noite, seja bem-vindo à Tágide, a rádio dos bons velhos tempos.

Juntos, nas madrugadas da rádio, vamos ouvindo as músicas que nos marcaram a vida, que nos fazem recordar outros tempos e que, em alguns casos, até nos aceleram o coração. E isto só Tás lhe dá a ouvir. Tenha uma boa noite.

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0: Um dos maiores prazeres que tenho é poder levar até si as grandes músicas de todos os tempos que só a Taji lhe dá a ouvir. E eu sei que também gosta. Por isso, fique por aí e faça-me companhia em mais esta madrugada na Rádio dos Bons Velhos Tempos.
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E cá estou eu novamente, literalmente, a dar-lhe música. Sou Luís Barbosa e sou o responsável pela seleção musical desta noite. Espero que goste. Boa noite.

madrugadas da Tágide só houve grandes recordações. Todos os dias, até às 4 da manhã, trago uma mão cheia de boa música para recordarmos juntos. Boa noite.

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6: Seis minutos depois das 4 da manhã. Seja bem-vindo à Tagite.

Já reparou que aqui na Tágito passamos músicas que já não ouvem mais lado nenhum? É isso mesmo que fazemos. Vamos lá atrás, no tempo, buscá-las para que as grandes músicas que nos marcaram a vida não sejam esquecidas. Obrigado por nos escolher para a sua companhia neste final de madrugada.

0: Eu sou Aurélio Luiz e tenho todo o prazer em fazer-lhe companhia todos os dias das 4 às 6 da manhã. É verdade, aqui o final das madrugadas é comigo e consigo aí desse lado.
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0: Mais uma vez, boa noite. Está com a rádio dos bons velhos tempos. Aqui, no final de cada madrugada, passo para si muitas daquelas músicas que há um tempo não ouvi na rádio. Eu sou Aurélio Luiz e faço-lhe companhia de segunda a sexta-feira entre as 4 e as 6 da manhã.
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Boa noite.

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4: Olá, boa noite. Seja bem-vindo à Tajit. Eu sou a Aurélio Luiz e fico consigo até às 6 da manhã na Rádio dos Bons Velhos Tempos.

está a trabalhar, espero que o serviço esteja a correr bem e que as músicas que trouxe para passar hoje sejam uma boa ajuda para que a noite seja mais agradável. Se está a descansar, espero que esteja igualmente a gostar da seleção musical de hoje. Bom trabalho, ou bom descanso, se for o caso.

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0: Seja bem-vindo à Tágida em radiotágido.pt. Eu sou a Aurélia Luís e estou consigo no final de cada madrugada. Até às 6 da manhã. Boa noite.
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2: Olá, boa noite. Está com a Rádio Tágido. Seja bem-vindo às madrugadas da rádio que lhe traz todas as grandes músicas da sua vida. Eu sou Aurélio Luiz e fico consigo até às 6 da manhã.

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0: Se só agora se ligou connosco, então deixe-me que lhe diga que chegou ao sítio certo para passar um ótimo final de madrugada. Com grandes músicas e grandes recordações. Eu sou a Aurélia Luiz e fico consigo até às 6 da manhã. Depois vem Helena Gomes, até às 9. E das 9 às 13 estará consigo Carlos Aparício com o 9 e Picos. E à 1 da tarde chegam as notícias do dia com os jornalistas da Media One. Tudo isto são boas razões para ficar ligada em radiotagido.pt. Tenha uma excelente noite na nossa companhia.
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0: Estamos agora a 5 minutos das 6, da altura em que chega a Helena Gomes para nos fazer companhia até às 9. Obrigado por esta noite que passou comigo. Espero que tenha gostado das músicas que escolhi para si. Eu gostei muito de as ouvir deste lado. Fico com a Helena Gomes, já a seguir às 6. Eu volto amanhã, à hora do costume. Até lá.
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4: E cá estou eu novamente a dar-lhe música. Sou Helena Gomes e espero que goste das músicas que partilho consigo. Bom dia!

0: dos maiores prazeres que tenho é poder levar até si as grandes músicas de todos os tempos que sou a Tagi de lhe dar a ouvir. E eu sei que também gosta. Por isso, fique por aí e faça-me companhia até às 9 da manhã aqui na Rádio Tagit. Eu sou a Helena Gomes e faço-lhe companhia, como sempre, todos os dias neste horário. Seja muito bem-vindo.
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0: Está a ouvir a Tagit, a rádio dos bons velhos tempos, que lhe dá a ouvir músicas intemporais. É aqui que pode ouvir todos os dias, a qualquer hora, aquelas músicas que nos transportam até outros tempos, à nossa juventude, talvez, que nos colocam um sorriso na boca e o pensamento lá longe, que têm o poder de nos trazer um bocadinho de felicidade. Eu espero conseguir trazer-lhe isto neste dia. Faça-me companhia. Tenha uma grande manhã. 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
0: Espero que lhe saiba tão bem assim ouvir as músicas que trouxe esta manhã, como me sabe a mim passá-las e ouvi-las aqui deste lado. Foram escolhidas a dedo para lhe fazer a melhor companhia possível.
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0: que assim acontece nas manhãs de Tajit, irmos lá atrás no tempo buscar grandes músicas. Eu diria até as melhores músicas de sempre. É aqui, na Rádio dos Bons Velhos Tempos, que pode ouvir todas as músicas da sua vida. Eu sou Helena Gomes e desejo-lhe uma fantástica manhã na nossa companhia.
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Entre as 6 e as 9 da manhã, sou eu, Helena Gomes, quem lhe dá a ouvir as músicas da sua vida. Aqui, na Tagit, a rádio dos bons velhos tempos. Bom dia!

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Olá, seja bem-vindo. Eu sou a Helena Gomes e estou consigo na Rádio Tagit, a rádio dos bons velhos tempos, até às 9 da manhã. 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

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No início de cada manhã, cabe-me a mim, Lena Gomes, escolher todas as músicas que por aqui vão tocando. Obrigada por me fazer companhia aí desse lado. Deixe-se ficar. Tenha uma grande manhã.

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4: É ao sabor de grandes músicas que vamos andando nesta manhã, aqui na emissão da Tágida em radiotágida.pt. Tenha um ótimo dia. Venha daí comigo até às 9 da manhã.

Que bom que é recordar grandes músicas e, melhor ainda, é recordá-las consigo. Bom dia, seja bem-vindo. Esta é a Tagit, a rádio dos bons velhos tempos. E depois das 9 horas, quem chega é o Carlos Aparício, que lhe traz mais uma emissão do 9 Picos. Por isso já sabe, vale a pena continuar bem ligado em radiotagit.pt.

0: Se a boa música que procuro ouvir nesta manhã, deixe-me que lhe diga, modéstia à parte, preparei para hoje uma grande seleção musical. Está, portanto, no sítio certo para passar uma manhã fantástica com músicas extraordinárias. Obrigada por estar connosco.
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0: informação com o jornalista Jerónimo Belo Jorge.
1: Bom dia, a Zona Centro é a segunda região do país com mais povoamento florestal e Leiria é o distrito onde mais incendiários têm sido detidos desde o início do ano. Dados da Guarda Nacional Republicana até 15 de agosto espelham a realidade das detenções por incêndio florestal e mostram que em Leiria foram detidas 35 pessoas. Número que contrasta muito com as 5 detenções do ano inteiro de 2025 e outras 5 em 2024 naquele distrito. Segue-se depois o distrito Vila Real com 29 detidos, Braga com 27, Guarda com 25 desde o início do ano, Santarém tem este ano 5 detidos e até 15 de agosto, Castelo Branco e Porto Alegre não apresentavam qualquer pessoa detida por fogo posto, de acordo com os dados da Guarda Nacional Republicana. A Carris vai apresentar hoje a solução para o futuro elevador da Glória em Lisboa, há poucos dias de se cumprir um ano do acidente que provocou 16 vítimas mortais e 24 feridos de várias nacionalidades. A sessão vai dar a conhecer a estratégia que está a ser desenvolvida para este espaço emblemático, assente na conciliação entre a segurança, a engenharia, espaço público, experiência de utilização e património, preservando a identidade e relação histórica.

0: temperaturas máximas, que na generalidade do território vão variar sensivelmente entre os 34 e os 37, 38 graus. No entanto, nas regiões a sul da Serra da Estrela, incluindo o Val do Tejo, a Beira Baixa, o Alentejo, verificar se há um valor, se são as regiões mais quentes, de um modo geral e generalizado, portanto, generalizadamente, deverão verificar-se valores da ordem dos 40 a 42 graus. Portanto, é o local onde as temperaturas serão mais elevadas. E será, portanto, no dia 3, como disse.
1: Ainda de acordo com o meteorologista, é provável que na quinta-feira haja poeiras do norte da África nas regiões mais a sul do país. A Câmara Municipal de Mação deverá consignar durante o início de setembro umas empreitadas para a construção de 28 focos de habitação a custos acessíveis na Portela do Vale e na urbanização de Santo António. A confirmação foi feita pelo Presidente da Câmara, José Fernando Martins, que anunciou também que as duas obras estão adjudicadas à mesma empresa. A empresa é Coedifica Ambiente e Construções.
2: Ainda relativamente às habitações a custos acessíveis, nomeadamente o Santo António e o Centro de Saúde, dizer que em setembro vamos fazer a consignação das obras. Tivemos hoje o acerto com a empresa Ecoedifica, que é a empresa que vai fazer as duas obras. Como eu tinha dito aqui na última reunião, eles vão fazer as duas obras em paralelo, tipo fazem fundações numa, passam para a outra e fica a segunda fase já naquela, portanto vão decorrer assim.
1: Na Portela do Vale, junto ao Centro de Saúde, vão ser construídos dois blocos habitacionais, com 8 apartamentos cada. Na urbanização de Santo António serão construídos 12 focos de tipologias T1 e T2, igualmente distribuídos por dois blocos habitacionais. O Presidente da Câmara anunciou ainda que vai contactar o IRU para avaliar a possibilidade de realizar uma cerimónia pública para o lançamento destas duas empreitadas. Lá por fora, um novo balanço provisório das inundações ocorridas na semana passada no Nepal, na fronteira com a China, subiu para 903 mortos, mais de 4.200 desaparecidos, anunciou a autoridade nepalesa responsável pela gestão das situações de emergência. Os meios de comunicação estatais da China noticiaram 16 mortos, 546 desaparecidos do lado do território chinês, que eleva o total provisório das vítimas para mais de 900, com 4.800 desaparecidos. No futebol, a primeira eliminatória da Taça de Portugal, disputada este fim de semana, teve saldo positivo para as equipas da região, com destaque para a goleada de Mação. A formação maçaense recebeu os vizinhos gavionenses, ganhou por expressivos 5-0, garantindo sem dificuldade a presença na segunda eliminatória da prova de rainha do futebol português. José Charles, Isaac Rodrigues, Parreira, Martim Amar e Miguel Mateus assinaram os 5 golos da equipa de Mação. Na próxima ronda, o grau de dificuldade aumenta. Mação vai disputar os campeonatos distritais de Santarém, vai jogar fora com o Alpendurada, formação do Campeonato de Portugal. O Alpendurada, que precisou das grandes penalidades para ultrapassar o Rebordosa, depois de 2-2 no final do prolongamento, o Alpendurada venceu no desempate por grandes penalidades. Também segue em frente o Fazendense, que derrotou o Moçarriense por 1-0. O Fátima garantiu continuidade na competição ao vencer o Benfica de Castelo Branco por 3-1. Na segunda eliminatória, jogos a 19 e 20 de setembro, União de Santarém vai receber o Merlinense, União de Santarém, que ficou isento desta primeira eliminatória. O Fátima recebe o Vinhais, o Fazendense recebe o Ginásio Figueirense e o Mação vai jogar com o Alpendurada. O Benfica, de regresso à Primeira Liga de Futebol, depois de 7-0 ao Casapia a 14 de Goiás, procura hoje, na recepção ao Estoril Praia, saltar para quinto no dia em que o Braga acolhe o grande derby minhoto. O encontro pode marcar a estreia do médio João Palhinha pelos encarnados, depois de concluída a sua contratação ao Bayern de Munique. Nos jogos desta jornada, o Rio Ave 0 Sporting 4 foi na sexta-feira. No sábado, o Académico Viseu 0 Porto 3. Hoje temos então, às 20h15, dois jogos: o Braga Guimarães, derby minhoto, e também o Benfica Estoril Praia. E há mais notícias daqui a uma hora. Tenham uma ótima manhã, boa segunda-feira, bom último dia de agosto. Bom dia.
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0: E cá estou eu novamente a dar-lhe música. Sou Helena Gomes e espero que goste das músicas que partilho consigo. Bom dia!

Nas manhãs da Tágide só houve grandes recordações. Todos os dias, até às 9 da manhã, trago uma mão bem cheia de boa música para recordarmos juntos. Bom dia!

0: sua vida tem uma música, pode ter a certeza que a qualquer momento a vai ouvir aqui na Tangente. Espero que a playlist que escolhi para esta manhã seja mesmo do seu agrado. Deixe-se ficar desse lado connosco.
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4: Nove horas, seis minutos. Seja muito bem-vindo.
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4: Muito bom dia, seja muito bem-vindo à edição de segunda-feira do Nove e Picos aqui na Rádio dos Bons Velhos Tempos. Esta é a primeira hora, mas nós vamos até à uma da tarde. Muita música, muitas recordações, é tudo o que tenho para lhe trazer nesta manhã de segunda-feira. Eu sou o Carlos Aparício e estou consigo todos os dias no Nove e Picos de segunda a sexta-feira. Eu e toda a equipa Media One. Também a nossa redação lhe vai trazendo notícias a cada meia hora, portanto é uma manhã cheia de coisas boas. Tudo isto aqui na Tágide, a Rádio dos Bons Velhos Tempos. Seja muito bem-vindo, excelente segunda-feira e para nós todos, uma ótima semana.

0: Já passam 15 minutos das 9 da manhã, continua com a tarde a Rádio dos Bons Velhos Tempos. Eu sou o Carlos Aparício e estou aqui a fazer-lhe companhia no 9 e Picos, o programa da manhã da Rádio Tágede.
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2: Vamos às previsões do estado do tempo para segunda-feira, último dia do mês de agosto, dia 31. O IPMA prevê céu pouco nublado ou limpo, temporariamente com períodos de mais nubosidade no litoral centro até ao meio da manhã. Vento fraco a moderado, até 30 km hora, e soprando por vezes forte, até 40 km hora, mas com rajadas que podem atingir 60 km hora na faixa costeira ocidental, em especial a sul do Cabo Carvoeiro e a partir da tarde nas terras altas das regiões centro e sul. Há possibilidade de formação de neblina ou nevoeiro matinal em alguns locais das regiões norte e centro e prevê-se pequena descida da temperatura mínima, em especial nas regiões norte e centro. As máximas previstas são de 23 graus para o Porto, 25 para Coimbra, 26 para Lisboa, 27 para Torres Novas e também para Vila de Rei, 28 para Santarém, Sardual, Tomar e Vila Nova da Barquinha, 29 para Abrantes, Constância, Entroncamento e Mação e 33 de máxima esperam-se para Faro.
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0: 9 horas 32 minutos, vamos à atualidade do dia.
1: Informação com o jornalista Jerónimo Belo Jorge.
2: Bom dia. A Zona Centro é a segunda região do país com mais povoamento florestal e Leiria é o distrito onde mais incendiários têm sido detidos desde o início do ano. Dados da Guarda Nacional Republicana até 15 de agosto espelham a realidade das detenções por incêndio florestal e mostram que em Leiria foram detidas 35 pessoas, um número que contrasta e muito com as 5 detenções do ano inteiro de 2025 e ainda outras 5 em 2024 daquele distrito. Segue-se depois o distrito de Vila Real com 29 detidos, Braga com 27 e Guarda com 25 desde o início do ano. Santarém tem 5 detidos, Castelo Branco e Porto Alegre não apresentam qualquer detido por fogo posto, de acordo com os dados divulgados pela GNR. A Carris vai apresentar hoje a solução para o futuro elevador da Glória em Lisboa, há poucos dias de se cumprir um ano do acidente que provocou 16 vítimas mortais.

0: Açores, entre os 40 a 42 graus no Vale do Tejo, na Beira Baixa e também no Alentejo.
1: Vamos chegar ao dia 13 e estamos a falar de temperaturas máximas que na generalidade do território vão variar sensivelmente entre os 34 e os 37, 38 graus. No entanto, nas regiões a sul da Serra da Estrela, incluindo o Val do Tejo, a Beira Baixa, o Alentejo, verificar-se-á um valor, serão as regiões mais quentes, de modo geral e generalizado, portanto, generalizadamente, deverão verificar-se valores da ordem dos 40 a 42 graus.
0: Ainda de acordo com a mesma meteorologista, é provável que quinta ou sexta-feira possam existir poeiras do norte de África nas regiões mais a sul do território português. A Autoridade Tributária e Aduaneira teve até 31 de julho para concluir os processos de liquidação do IRS de 2025, referente aos contribuintes que entregaram a declaração de rendimentos dentro do prazo legal, entre 1 de abril e 30 de junho. A fase de pagamento chegar agora ao fim, caso o cálculo final do IRS tenha ditado que o Estado ainda tem dinheiro a receber. Já os contribuintes que têm até o fim de agosto para pagar às finanças, isto é, passado o mês do prazo até ao qual a autoridade teria dado para concluir o processo de verificação dos rendimentos, cálculo do imposto e notificação aos contribuintes do cálculo final do IRS, pode resultar uma de três situações: uma cobrança a favor do Estado, os contribuintes são chamados a entregar imposto, um reembolso a favor do contribuinte, situação contrária, ou então nada a entregar nem nada a receber. No momento da liquidação, a autoridade tributária tem em consideração quanto é que o contribuinte já entregou às finanças ao longo do ano anterior, através de retenções na fonte e em cada mês, e se o valor final do IRS for superior ao já adiantado, notifica-o através de uma nota de cobrança indicando quanto tem de pagar agora. No cálculo do IRS, a autoridade tem em consideração o valor das deduções, cuja soma pode determinar se uma pessoa recebe um reembolso ou se tem de entregar dinheiro ao Estado para prefazer o imposto. A Câmara de Mação deverá consignar-se no início de setembro as empreitadas para a construção de 28 focos de habitação a custos acessíveis na Portela do Vale e na urbanização de Santo António. A confirmação foi feita pelo Presidente da Câmara, José Fernando Martins, que anunciou também que as duas obras estão adjudicadas à mesma empresa, a Ecoedifica.
2: Ainda relativamente às habitações a custos acessíveis, nomeadamente o Santo António e o Centro de Saúde, dizer que em setembro vamos fazer a consignação das obras. Tivemos hoje o acerto com a empresa Ecoedifica, que é a empresa que vai fazer as duas obras. Como eu tinha dito aqui na última reunião, eles vão fazer as duas obras em paralelo, tipo fazem fundações numa, passam para a outra e fica a segunda fase já naquela, portanto vão decorrer assim.
0: Na Portela do Val, junto ao Centro de Saúde, vão ser construídos dois blocos habitacionais, com 8 apartamentos cada, um total de 16 focos, tipologias T2 e T3. Na urbanização de Santo António serão construídos 12 focos, tipologias T1 e T2. O Presidente da Câmara anunciou que vai contactar o IRU para avaliar a possibilidade de realizar uma cerimónia pública de lançamento das duas empreitadas. Lá por fora foi feito o novo balanço provisório das inundações ocorridas na semana passada no Nepal, na fronteira com a China. Subiu para 913 o número de mortes e 4.247 desaparecidos. De acordo com os meios de comunicação social da China, ainda a registar 16 mortos e 546 desaparecidos em território chinês, o que eleva o total provisório de vítimas da catástrofe para 919 mortos e mais de 4.790 desaparecidos. O sétimo lugar do medalheiro dos Mundiais de Canoagem da Polónia traduz em um balanço global positivo de uma seleção sistematicamente a quebrar recordes. A análise foi feita pelo Presidente da Federação de Canoagem, Ricardo Machado. Fernando Pimenta conquistou ouro em K1000 e 5000 metros. João Ribeiro e Messias Batista a prata em K2500, dupla que se juntou a Gustavo Gonçalves e Pedro Casinha para o bronze em K4500. Já no futebol, a primeira eliminatória da Taça de Portugal, disputada este fim de semana, teve saldo positivo para as equipas da região, com destaque para a goleada do Mação. A formação maçaense recebeu os vizinhos de Gavião, ganhou por 5-0 e garantiu, sem dificuldades, a presença na segunda eliminatória da Prova Rainha do Futebol Português. Na próxima ronda, o grau de dificuldade vai subir. Mação, que

0: disputa o Campeonato Distrital de Santarém, vai agora jogar com a Alpendurada, formação do Campeonato de Portugal, que bateu a Rebordosa por a transformação de penaltis depois de um empate no final do prolongamento. Quem também segue em frente à Taça de Portugal é o Fazendense, que bateu o Moçarriense por 1-0, com o único gol do encontro a ser apontado por Torres Gomes. Na segunda eliminatória, o Fazendense recebe o Ginásio Figueirense de Figueira de Castelo Rodrigo, representante da Associação de Futebol da Guarda. O Fátima também garantiu continuidade na competição ao ganhar o Benfica de Castelo Branco por 3-1. Na ronda seguinte, a equipa de Fátima vai receber o Vinhais, já a União de Santarém, que ficou isenta na primeira eliminatória, entra em competição na segunda ronda, recebe o Merlinense dos Campeonatos Distritais da Associação de Futebol de Braga. E hoje continua a Primeira Liga, com o encerramento de mais uma jornada. O Benfica está de regresso, depois de ter se espetado com 7 bolas na baliza do Casa Pia há 14 dias. Procura hoje, na recepção ao Estoril Praia, saltar para quinto, dia em que o Braga vai acolher o derby dos derbys do Minho, um Braga Vitória de Guimarães. Referir que o Sporting bateu o Rio Ave em Vila do Conde por 4-0 e no sábado o Futebol Clube do Porto impôs 3-0 ao Académico de Viseu no Fontelo. Hoje, a partir das 20h15, há então na Pedreira o Braga Guimarães e na Luz o Benfica Estoril Praia. E há mais notícias daqui a uma hora. Tenham uma ótima manhã. Bom dia.
1: E neste momento estão 21 graus lá fora. Quem o diz é a Meteobrantes.
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1: E agora já são 9 horas e 46 minutos.
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0: E continua com o 9 e pico, já são 9 horas e 54 minutos, quase a chegar ao final desta primeira hora de hoje. Voltamos logo a seguir às 10 da manhã. Até já, deixe ficar por aí.
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5: Da Rádio dos Bons Velhos Tempos, bom dia, passam 4 minutos das 10 da manhã.
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5: Já cá estamos para a segunda hora do 9 e Picos desta segunda-feira. Seja muito bem-vindo. Muita música, grandes recordações, informação. É tudo o que temos por aqui nesta manhã. Seja muito bem-vindo e faça-nos companhia até à 1 da tarde.

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1: www.radiotagido.pt é onde pode acompanhar toda a emissão da Rádio dos Bons Velhos Tempos. É bom sabê-lo por aí, é muito bom ter a sua companhia. Nós fazemos a nossa parte, levamos até si aquelas músicas que já não houve em mais sítio nenhum. Rádio Tágido, a Rádio dos Bons Velhos Tempos. Este é o Nove Picos, eu sou o Carlos Aparício e estou consigo de segunda a sexta-feira entre as 9 e as 13 horas. Agora são 10 horas mais 18 minutos.
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1: E nesta edição de segunda-feira do Nove Picos, ficamos agora com o Daniel Vieira, com os Dias da História, onde nos conta um acontecimento histórico que ocorreu neste mesmo dia, mas num outro ano desta nossa existência. Ficamos então com os Dias da História e com o Daniel Vieira, aqui no Nove Picos.
3: Os Dias da História, um acontecimento histórico por cada um dos 365 dias do ano. Os Dias da História, uma compilação de Paulo Jorge de Sousa Pinto, com edição de Daniel Vieira. 31 de agosto, 1888. Primeiro homicídio de Jack, o Estripador. Por volta das 3h40 da manhã deste dia, um cocheiro de nome Charles Alan Cross encontrou o corpo, já sem vida, de uma mulher degolada e com o abdómen retraçado por vários golpes. O achado ocorreu numa rua do bairro londrino de Whitechapel, na zona de East End. O cadáver foi pouco depois examinado por um médico que revelou que a morte ocorrera pouco antes da hora a que fora encontrado. Tratava-se de Mary Ann Nichols, a primeira de 5 prostitutas assassinadas no bairro no espaço de poucos meses. O facto de todas apresentarem mutilações idênticas levou a que a autoria dos crimes fosse atribuída a uma única pessoa, um assassino em série cuja identidade nunca foi descoberta, mas que ficou célebre sob a designação de Jack o Estripador. Whitechapel era então um bairro pobre de habitações degradadas e com más condições de salubridade, habitadas sobretudo por imigrantes irlandeses e russos recém-chegados ao Reino Unido. A criminalidade era elevada e os problemas sociais agudos e permanentes. Eram frequentes os assaltos ou ataques violentos a mulheres, pelo que é difícil entender se houve outras vítimas de Jack o Estripador. A polícia levou a cabo uma série de interrogatórios e investigações, ao mesmo tempo que a população do bairro formava uma milícia de vigilância para detectar possíveis suspeitos, mas os resultados foram inconclusivos e não obtiveram qualquer sucesso. O nome Jack the Ripper, Jack o Estripador, provém da assinatura de uma carta, a primeira de várias, hoje todas consideradas falsas, alegadamente escrita pelo homicida e entregue na Central News Agency, a 27 de setembro desse ano. Anteriormente, a imprensa chamava-o de Assassino de Whitechapel ou Avental de Couro. O caso de Jack o Estripador, o mais famoso serial killer da história, deu origem a uma interminável literatura especulativa, podendo enumerar-se dezenas de teorias explicativas e possíveis suspeitos, mas o mistério da sua identidade permanece insolúvel até aos nossos dias. Os Dias da História.
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0: E chegamos assim às 10:30 da manhã, hora de notícias, aqui na Tagit.
1: Informação com o jornalista Jerónimo Belo Jorge.
2: Bom dia. A Carris vai apresentar hoje a solução para o futuro elevador da Glória em Lisboa, há poucos dias de se cumprir um ano do acidente que provocou 16 vítimas mortais e 24 feridos em várias nacionalidades. A sessão vai dar a conhecer a estratégia que está a ser desenvolvida para este espaço emblemático da cidade. A apresentação vai acontecer às 4 da tarde no auditório da Ordem dos Engenheiros em Lisboa. A zona centro do país é a segunda região com mais povoamento florestal e Leiria, o distrito onde mais incendiários têm sido detidos desde o início deste ano. Dados da Guarda Nacional Republicana indicam que até o dia 15 de agosto espelham a realidade das detenções por incêndio florestal e mostram que em Leiria foram detidas 35 pessoas, o número que contrasta muito com as 5 detenções do ano inteiro de 2025 e outras 5 em 2024. Segue-se depois o distrito de Vila Real com 29 detidos, Braga tem 27 e Guarda com 25, já Santarém tem este ano 5 detidos, Castelo Branco e Porto Alegre não apresentam qualquer detenção por fogo posto, de acordo com a informação avançada pela Guarda Nacional Republicana. As temperaturas baixaram nestes últimos dias de agosto, mas vão voltar a subir. Será o início de setembro, novamente com temperaturas muito altas. De acordo com o meteorologista Maria João Frada, do Instituto Português do Mar e da Atmosfera, a partir desta quarta-feira as temperaturas podem atingir 40 a 42 graus no Vale do Tejo, Beira Baixa e no Alentejo.
3: Vamos chegar ao dia 13 e estamos a falar de temperaturas máximas que na generalidade do território vão variar sensivelmente entre os 34 e os 37, 38 graus. No entanto, nas regiões a sul da Serra da Estrela, incluindo o Val do Tejo, a Beira Baixa, o Alentejo, verificar-se-á um valor, serão as regiões mais quentes, de um modo geral e generalizadamente. Deverão verificar-se valores da ordem dos 40 a 42 graus.
2: Ainda de acordo com o meteorologista, é provável que quinta-feira possam existir poeiras do norte da África nas regiões mais a sul do país. Em Mação, a Câmara deverá consignar durante o mês de setembro as empreitadas para a construção de 28 focos de habitação a custos acessíveis na Portela do Val e na urbanização de Santo António. A confirmação foi feita pelo Presidente da Câmara, José Fernando Martins, que anunciou em reunião do Executivo Municipal que as duas obras estão adjudicadas à mesma empresa.
4: Ainda relativamente às habitações a custos acessíveis, nomeadamente o Santo António e o Centro de Saúde, dizer que em setembro vamos fazer a consignação das obras. Tivemos hoje o acerto com a empresa Ecoedifica, que é a empresa que vai fazer as duas obras. Como eu tinha dito aqui na última reunião, eles vão fazer as duas obras em paralelo, tipo fazem fundações numa, passam para a outra e fica a segunda fase já naquela, portanto vão decorrer assim.
2: Na Portela do Val serão construídos 2 blocos habitacionais, com 8 apartamentos cada, num total de 16 focos, tipologia T2 e T3. Na urbanização de Santo António serão 12 focos, tipologias T1 e T2. O Presidente da Câmara de Mação anunciou ainda que vai contactar o IRU para avaliar a possibilidade de realizar uma cerimónia pública para o lançamento das duas empreitadas. Uma turista

0: Já os meios de comunicação estatais da China noticiam 16 mortes e 546 desaparecidos em território chinês, o que eleva o total provisório de vítimas da catástrofe para 919 mortos e mais de 4.750 desaparecidos. Digo-lhe agora que no futebol, se na primeira eliminatória da Taça de Portugal, disputada este fim de semana, houve saldo positivo para as equipas de região, com destaque para a goleada do Mação. O Mação estreou-se na competição a receber os vizinhos do Gavião, ganhou por expressivos 5-0. José Charles, Isaac Rodrigues, Parreira, Martim Amaro e Miguel Mateus assinaram os 5 golos da equipa de Mação. Na próxima ronda, o grau de dificuldade aumenta. O Mação disputa o campeonato da primeira divisão distrital de Santarém, vai jogar com o Alpendroada, formação do Campeonato de Portugal, que ontem bateu nas grandes penalidades o Rebordosa. Depois de 2-2 no resultado final após prolongamento, o Alpendroada ganhou no desempate de grandes penalidades por 5-4. Em frente, segue também o Fazendense, que ontem derrotou o Moçarriense por 1-0, com o único golo do encontro a ser apontado por Torres Gomes. Na segunda eliminatória, o Fazendense recebe o Ginásio Figueirense de Figueira de Castelo Rodrigo, representante da Associação de Futebol da Guarda. O Fátima garantiu ontem também a continuidade na competição ao bater o Benfica de Castelo Branco por 3-1. Vai receber na próxima ronda o Vinhais e a União de Santarém, que tinha ficado isenta na primeira eliminatória, entra em competição nesta segunda ronda, recebendo a equipa do Merlinense dos Campeonatos Distritais da Associação de Futebol de Braga. E hoje há futebol de Primeira Liga, um encerramento de mais uma jornada, depois da vitória de 4-0 do Sporting em Rio Ave e da vitória por 3-0 do Porto no Fontelo em Viseu. Hoje há então um Sporting Braga vitória de Guimarães, é sempre um apetecível derby minhoto às 20h15. À mesma hora jogam Benfica e Estoril Praia. É tudo quanto a notícias, eu volto aqui uma hora, tenho uma ótima manhã, bom dia.
1: E a Meteo Brandes diz-nos que neste momento lá fora estão 23 graus.
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6: Vamos às previsões do estado do tempo para segunda-feira, último dia do mês de agosto, dia 31. O IPMA prevê céu pouco nublado ou limpo, temporariamente com períodos de mais nubosidade no litoral centro até ao meio da manhã. Vento fraco a moderado, até 30 km/h, e soprando por vezes forte, até 40 km/h, mas com rajadas que podem atingir 60 km/h na faixa costeira ocidental, em especial a sul do Cabo Carvoeiro e a partir da tarde nas terras altas das regiões centro e sul. Há possibilidade de formação de neblina ou nevoeiro matinal em alguns locais das regiões norte e centro e prevê-se pequena descida da temperatura mínima, em especial nas regiões norte e centro. As máximas previstas são de 23 graus para o Porto, 25 para Coimbra, 26 para Lisboa, 27 para Torres Novas e também para Vila.

0: Coroa de Rei, 28 para Santarém, Sardual, Tomar e Vila Nova da Barquinha, 29 para Abrantes, Constância, Entroncamento e Mação e 33 de máxima esperam-se para Faro.
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0: Continuação de um excelente dia na companhia da Tágide. Passam agora 47 minutos das 10 da manhã.
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0: E agora são nada mais, nada menos do que 10 horas e 56 minutos. Depois do sinal horário, estou de regresso para mais 2 horas do 9 e picos nesta manhã.
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3: Onze horas mais 4 minutos, seja bem-vindo à Tágide.
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terceira hora do Nove Picos. Bom dia, seja bem-vindo. Aqui na Rádio dos Bons Velhos Tempos tem muita música, grandes recordações, tem muita informação, tem, portanto, tudo o que lhe faz falta nesta manhã de segunda-feira. Eu sou o Carlos Aparício e sabe que estou consigo de segunda a sexta, entre as 9 e a 1 da tarde. Bom dia, deixe ficar por aí. Obrigado pela companhia.

0: Passo a apresentar a moda das sortes. 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

0: 11 horas mais 15 minutos, bom dia, está com a Tagi da Rádio dos Bons Velhos Tempos.
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0: E na edição de hoje da Era do Yeyé, temos o Conjunto Mistério. A origem do Conjunto Mistério pode ser encontrada em finais dos anos de 1950, quando cinco jovens da zona do Rato, Campo de Ourique, em Lisboa, formaram uma banda a que deram o nome de Nova Onda. Eles eram Luís Waddington, na viola solo, futuro pai de Jason Chitman, dos Jamiroquai, Gonçalo Lucena, na voz, que haveria de fazer sucesso público mais tarde no concurso da RTP, A Visita da Cornélia, o irmão Manuel Lucena, na bateria, Edmundo Silva, no baixo, futuro Shakes, e Francisco Deslandes, na viola ritmo. O conjunto Nova Onda foi assim dos primeiros conjuntos portugueses tipo Shadows, tendo editado em 1963 um EP pela Alvorada com Porque Não Vens Dançar, ao ritmo do Madison, Solidão e uma versão do clássico de Tony de Matos, Vendaval. O conjunto de que fez também parte esporadicamente Luís Pinto de Freitas, futuro viola-sol dos Clavos, esgota-se pouco depois da edição do disco e nascem os Mascarilhas, porque atuavam com mascarilhas. Com boas aparelhagens e bons instrumentos, os Mascarilhas lançam-se na boa tradição dos Shadows a tocar temas populares portugueses instrumentais com arranjos pop. Os Mascarilhas participam e ganham o concurso Tip Shadows, que se realizou em setembro e outubro de 1963 no Cinema Roma, em Lisboa, para a promoção do filme Mocidade em Férias, com Cliff Richard e os Shadows. Vencem o concurso já com a designação de Conjunto Mistério, nome que foi encontrado na sequência de um concurso de ideias na 23ª Hora, um programa da Rádio Renascença. Eram apresentados como um grupo novo, cujo nome é ainda mistério, pois não têm nome. Decidiram então lançar um concurso de ideias, só que os nomes sugeridos eram tão maus que foi decidido ficar pelo mistério. Os Mascarilhas ganharam a final do concurso no dia 4 de outubro de 1963, batendo os Panteras do Diabo, Nel do Twist e os Seus Diabos e Daniel Bacelar e os Gentlemen. O prémio era uma viagem a Londres para conhecer os Shadows, viagem que já fizeram como Conjunto Mistério. No regresso de Londres, o conjunto gravou dois EPs com a voz de Fernando Gaspar, dos Conchas, citado como Fernando Concha para efeitos de marketing. Um em 1963 com Um Pequeno Nada, versão portuguesa de Any Little Thing, de Joe Melson, Sem Ti Não Sei Viver, versão portuguesa de I Get You, dos Beatles, Chin Chin, versão de Chip Chip e Chapéu Preto, e um outro em 1964 com América, Pauliteiros do Douro, If I Had a Hammer e Coimbra, Menina e Moça. A discografia do grupo compreende mais dois EPs, já sem Fernando Concha. Começava também por esta época a carreira do Duo Ouro Negro e rapidamente o Conjunto Mistério passou a ser a banda de acompanhamento preferida de Raul Indipo e de Milo McMahon, tendo a banda gravado com os artistas angolanos, nomeadamente o famoso EP Coela. Edmundo Falé, primeira voz dos Ecos, fez então parte do Conjunto Mistério, mas em setembro de 1964 começa a delinear-se o fim do grupo com a saída de Edmundo Silva para os Shakes. No dia 2 de fevereiro de 1966, o Conjunto Mistério participa ainda no Teatro Monumental, em Lisboa, no Grande Prémio do Disco, juntamente com o Conjunto Académico João Paulo, Clavos, Rocks, Shakes, Teresa Tarouca, João Ferreira Rosa e Nuno Ferrer. Finalmente, em 1967, o Conjunto Mistério desfaz-se, dando origem ao Quarteto 1111, com José Cid, Michel, António Muniz Pereira e Mário Terra.
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0: Para escutar na edição de hoje, do primeiro EP como Conjunto Mistério, gravado em 1963, o tema

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0: E agora são horas de notícias, passam 32 minutos das 11 da manhã.
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2: Bom dia, a Carris vai apresentar hoje a solução para o futuro elevador da Glória em Lisboa, há poucos dias de se cumprir um ano do acidente que provocou 16 vítimas mortais e 24 feridos em várias nacionalidades. A sessão vai dar a conhecer a estratégia que está a ser desenvolvida para este espaço emblemático da cidade. A apresentação vai acontecer às 4 da tarde no auditório da Ordem dos Engenheiros em Lisboa. A zona centro do país é a segunda região com mais povoamento florestal e Leiria é o distrito onde mais incendiários têm sido detidos desde o início deste ano. Dados da Guarda Nacional Republicana indicam que até o dia 15 de agosto espelham a realidade das detenções por incêndio florestal e mostram que em Leiria foram detidas 35 pessoas. O número que contrasta é muito com as 5 detenções do ano inteiro de 2025 e outras 5 em 2024. Segue-se depois o distrito de Vila Real com 29 detidos, Braga tem 27 e Guarda com 25. Já Santarém tem este ano 5 detidos. Castelo Branco e Porto Alegre não apresentam qualquer detenção por fogo posto, de acordo com a informação avançada pela Guarda Nacional Republicana. As temperaturas baixaram nestes últimos dias de agosto, mas vão voltar a subir. Será o início de setembro, novamente com temperaturas muito altas. De acordo com o meteorologista Maria João Frada, do Instituto Português do Mar e da Atmosfera, a partir desta quarta-feira as temperaturas podem atingir 40 a 42 graus no Vale do Tejo, Beira Baixa e no Alentejo.
3: Vamos chegar ao dia 13 e estamos a falar de temperaturas máximas que na generalidade do território vão variar sensivelmente entre os 34 e os 37, 38 graus. No entanto, nas regiões a sul da Serra da Estrela, incluindo o Val do Tejo, a Beira Baixa, o Alentejo, verificar-se-ão valores, serão as regiões mais quentes, do modo geral e generalizado, portanto, generalizadamente. Deverão verificar-se valores da ordem dos 40 a 42 graus.
2: Ainda de acordo com o meteorologista, é provável que quinta-feira possam existir poeiras do norte da África nas regiões mais a sul do país. Em Mação, a Câmara deverá consignar durante o mês de setembro as empreitadas para a construção de 28 fogos de habitação a custos acessíveis na Portela do Val e na urbanização de Santo António. A confirmação foi feita pelo presidente da Câmara, José Fernando Martins.

0: passam para outra e fica a segunda fase já naquela, portanto vão decorrer assim.
1: Na Portela do Val serão construídos dois blocos habitacionais, com 8 apartamentos cada, num total de 16 focos, tipologia T2 e T3. Na urbanização de Santo António serão 12 focos, tipologias T1 e T2. O Presidente da Câmara de Mação anunciou ainda que vai contactar o IRU para avaliar a possibilidade de realizar uma cerimónia pública para o lançamento das duas empreitadas. Uma turista espanhola morreu hoje de madrugada num incêndio num hotel na cidade de Fátima, que obrigou à retirada de 53 pessoas da unidade, disseram fontes da Proteção Civil. De acordo com os bombeiros de Fátima, a vítima mortal é uma mulher com cerca de 60 anos, que estava integrada num grupo de nacionalidade espanhola alojado num hotel. O incêndio ficou circunscrito ao quarto, adiantou ainda a mesma fonte. De acordo com o Comando Subregional do Médio Tejo, o alerta para o incêndio chegou às autoridades à 00:39, foi extinto à 01:06 da madrugada. Lá por fora há um novo balanço provisório das inundações ocorridas na semana passada no Nepal. Fronteira com a China subiu para 903 mortos e mais de 4.200 desaparecidos. Já os meios de comunicação estatais da China noticiam 16 mortos e 546 desaparecidos em território chinês, o que eleva o total provisório de vítimas da catástrofe para 919 mortos e mais de 4.750 desaparecidos. Digo agora que no futebol, se na primeira eliminatória da Taça de Portugal, disputada este fim de semana, houve saldo positivo para as equipas de região, com destaque para a goleada do Mação. O Mação estreou-se na competição a receber os vizinhos do Gavião, ganhou por expressivos 5-0. José Charles, Isaac Rodrigues, Parreira, Martim Amaro e Miguel Mateus assinaram os 5 golos da equipa de Mação. Na próxima ronda, o grau de dificuldade aumenta. O Mação disputa o campeonato da primeira divisão distrital de Santarém, vai jogar com o Alpendroada, formação do Campeonato de Portugal, que ontem bateu nas grandes penalidades o Rebordosa. Depois de 2-2 no resultado final após prolongamento, o Alpendroada ganhou no desempate de grandes penalidades por 5-4. Em frente, segue também o Fazendense, que ontem derrotou o Moçarriense por 1-0, com o único golo do encontro a ser apontado por Torres Gomes. Na segunda eliminatória, o Fazendense recebe o Ginásio Figueirense de Figueira de Castelo Rodrigo, representante da Associação de Futebol da Guarda. O Fátima garantiu ontem também a continuidade na competição ao bater o Benfica de Castelo Branco por 3-1. Vai receber na próxima ronda o Vinhais e a União de Santarém, que tinha ficado isenta na primeira eliminatória, entra em competição nesta segunda ronda, recebendo a equipa do Merlinense dos Campeonatos Distritais da Associação de Futebol de Braga. E hoje há futebol de Primeira Liga, um encerramento de mais uma jornada, depois da vitória de 4-0 do Sporting em Rio Ave e da vitória por 3-0 do Porto no Fontelo em Viseu. Hoje há então um Sporting Braga e Vitória de Guimarães. É sempre um apetecível derby minhoto às 20:15. À mesma hora jogam Benfica e Estoril Praia. É tudo quanto a notícias. Eu volto aqui uma hora. Tenho uma ótima manhã. Bom dia.
2: Na nossa cidade estão 25 graus. Esta é uma informação da Meteobrantes.
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0: Mais uma vez, bom dia, seja bem-vindo à Tágid, a rádio dos bons velhos tempos.
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0: E já só faltam 15 minutos para o meio-dia. 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
0: Vamos às previsões do estado do tempo para segunda-feira, último dia do mês de agosto, dia 31. No IPMA prevê céu pouco nublado ou limpo, temporariamente com períodos de mais nubosidade no litoral centro até ao meio da manhã. Vento fraco a moderado, até 30 km hora, e soprando por vezes forte, até 40 km hora, mas com rajadas que podem atingir 60 km hora na faixa costeira ocidental, em especial a sul do Cabo Carvoeiro e a partir da tarde nas terras altas das regiões centro e sul. Há a possibilidade de formação de neblina ou nevoeiro matinal em alguns locais das regiões norte e centro e prevê-se pequena descida da temperatura mínima, em especial nas regiões norte e centro. As máximas previstas são de 23 graus para o Porto, 25 para Coimbra, 26 para Lisboa, 27 para Torres Novas e também para Vila de Rei, 28 para Santarém, Sardual, Tomar e Vila Nova da Barquinha, 29 para Abrantes, Constância, Entroncamento e Mação e 33 de máxima esperam-se para Faro.

0: 11:55, quase a terminar esta hora do 9 e picos, mas depois do sinal horário eu volto para a última hora de hoje. Muita música é o que tem garantido até às 13. Bom dia, até já.
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5: Meio-dia e 4 minutos. Seja mais uma vez bem-vindo à emissão da Tágid.
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5: Quarta e última hora do Nove Picos desta segunda-feira. Seja muito bem-vindo. Obrigado pela companhia. Deixe ficar por aí. Muita música, grandes recordações. É tudo o que tem sempre aqui nas manhãs da Tágid, a rádio dos bons velhos tempos. www.radiotágid.pt é aí mesmo onde nos pode acompanhar todos os dias e a qualquer hora. Bom dia, boa segunda-feira.
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0: E diga-me lá agora que não é mesmo verdade que aqui passam todas aquelas músicas que marcaram a sua vida. Passam mesmo. Esta é a Tágil, a rádio dos bons velhos tempos. Está a ouvir o Nove Picos, eu sou o Carlos Aparício e fico consigo até à uma da tarde. Tenha um excelente dia na nossa companhia.
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0: E na nossa linda cidade de Abrantes, digo-lhe que estão agora 27 graus. Esta é uma informação da Meteo Abrantes.
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0: Vamos às previsões do estado do tempo para segunda-feira, último dia do mês de agosto, dia 31. No IPMA prevê céu pouco nublado ao limpo, temporariamente com períodos de mais nebulosidade no litoral centro até ao meio da manhã. Vento fraco a moderado, até 30 km hora, e soprando por vezes forte, até 40 km hora, mas com rajadas que podem atingir 60 km hora na faixa costeira ocidental, em especial a sul do Cabo Carvoeiro e a partir da tarde nas terras altas das regiões centro e sul. Há a possibilidade de formação de neblina ou nevoeiro matinal em alguns locais das regiões norte e centro e prevê-se pequena descida da temperatura mínima, em especial nas regiões norte e centro. As máximas previstas são de 23 graus para o Porto, 25 para Coimbra, 26 para Lisboa, 27 para Torres Novas e também para Vila de Rei, 28 para Santarém, Sardual, Tomar e Vila Nova da Barquinha, 29 para Abrantes, Constância, Entroncamento e Mação e 33 de máxima esperam-se para Faro. E é já dentro da última meia hora do 9 e Picos de hoje que lhe digo que ainda tenho mais algumas músicas dos bons velhos tempos aqui prontinhas para passar. Mantenha-se ligado comigo em radiotágide.pt porque vai mesmo valer a pena. Bom início de tarde.
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0: E agora já passam 48 minutos do meio-dia.
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0: E estamos assim quase no final da edição de hoje do 9 Picos, o programa da manhã da TAGED. Falta uma meia dúzia de minutos para a hora certa, tempo de lhe dizer até amanhã e sugerir que continue a ouvir a emissão da TAGED. Pela minha parte, fico por aqui, estou de regresso amanhã, claro, às 9 Picos. Obrigado por ter ficado desse lado comigo, beijinhos e abracinhos, tenha um excelente dia.
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4: Olá, boa tarde. É bom ouvir a Rádio Tágede, não é? Ainda bem que está por aí.

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0: Boa tarde, seja bem-vindo em desenvolvimento já a seguir. Mação avança com construção de 16 e 12 fogos de habitação a custos acessíveis. O projeto Jovens em Costa a Mexer voltou com mais atividades, agora entre as artes e o desporto. No futebol, Mação goleou os gavinenses por 5 a 0 na primeira eliminatória de Taça de Portugal. Vamos ainda olhar para as temperaturas que vão subir acima dos 40 graus no arranque de setembro e no regresso da opinião. Hoje o espaço tem a assinatura e a voz de Ana Clara. O desenvolvimento vem já a seguir, fique por aí, tenha uma boa tarde.
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0: Boa tarde, seja bem-vindo. A Zona Centro é a segunda região do país com mais povoamento florestal e Leiria é o distrito onde mais incendiários têm sido detidos desde o início do ano. Dados da Guarda Nacional Republicana até 15 de agosto espelham a realidade das detenções por incêndio florestal e mostram que em Leiria foram detidas 35 pessoas, o número que contrasta e muito com as 5 detenções do ano inteiro de 2025 e de outras 5 em 2024 naquele distrito. Segue-se depois o distrito de Vila Real com 29 detidos, Braga com 27 e Guarda com 25, tudo desde o início do ano. Já Santarém tem este ano 5 detidos, Castelo Branco e Porto Alegre não apresentam qualquer detenção por fogo posto, de acordo com a GNR. A Carris vai apresentar hoje a solução para o futuro elevador da Glória em Lisboa, há poucos dias de se cumprir um ano do acidente que provocou 16 vítimas mortais e 24 feridos de várias nacionalidades. A sessão vai dar a conhecer a estratégia que está a ser desenvolvida para este espaço emblemático, assente na conciliação entre segurança, engenharia, espaço público, experiência de utilização e património, preservando a identidade e a relação histórica do ascensor com a calçada da Glória com a cidade, informou o Carris em comunicado. A apresentação da solução e dos conceitos técnicos subjacentes ao projeto do futuro ascensor da Glória está agendada para as 16h no auditório da Ordem dos Engenheiros em Lisboa. Este final de agosto, as temperaturas baixaram, mas não se ficam por aqui, vão voltar a subir. Será o início de setembro, novamente com temperaturas muito altas, de acordo com a meteorologista Maria João Frada, do Instituto Português do Mar e da Atmosfera. A partir desta quarta-feira, as temperaturas podem mesmo chegar aos 42 graus no Vale do Tejo, na Beira Baixa ou no Alentejo.
2: A partir do dia 2 temos então uma subida dos valores da temperatura máxima, dias 2 e 3, portanto é uma subida gradual nos dias 2 e 3 e são subidas acentuadas. Digamos que no cómputo dos dois dias, dos dias 2 e 3, temos subidas de temperatura que podem atingir os 10 a 12 graus em alguns locais. Noutros locais será ligeiramente inferior, entre 6 e 8 graus, mas nomeadamente no litoral, temperaturas a subir nos dois dias entre 10 e 12 graus, com exceção da costa sul do Algarve, onde as subidas serão menos significativas e serão essencialmente só no dia 3. Portanto, no dia 3, entre 5 e 6 graus, poderá subir também na costa sul do Algarve. A mínima também deverá subir, e com uma subida até relativamente acentuada nas regiões centro-sul, mas apenas no dia 3. E isto é um episódio temporário, portanto vamos ter depois já uma tendência para descida da temperatura máxima no dia 4, na sexta-feira, no litoral ou na metade ocidental do território do continente, descidas, mas não desce o mesmo que subiu nos dois dias anteriores, portanto a descida será menos pronunciada, descidas entre 2 e 6 graus, principalmente nas regiões centro-sul, isto unicamente na metade ocidental do território do continente. Portanto, a costa sul do Algarve, que sobe menos, também descerá muito menos ou pouco. A parte interior, nomeadamente da parte interior do norte e centro, manterá sensivelmente ou uma pequena descida, mas manterá valores de temperatura máxima bastante elevados. Portanto, depois no dia 5, sábado, é que é provável que essa descida se estenda também ao interior norte e centro, que praticamente não descerá no dia 4. Vamos chegar a dia 3 e estamos a falar de temperaturas máximas que na generalidade do território vão variar sensivelmente entre os 34 e os 37, 38 graus. No entanto, nas regiões a sul da Serra da Estrela, incluindo o Val do Tejo, a Beira Baixa, o Alentejo, verificar se há um valor, se são as regiões mais

0: esta subida de temperatura deve-se ao facto de termos um anticiclone que vai ficar posicionado sensivelmente a nordeste dos Açores ou a noroeste de Portugal continental. Eles têm a sua influência em direção à Europa Central e, em conjunto com o vale de pressionado que se estende desde o norte da África até à Península Ibérica, origina o transporte de massas de ar ou provenientes da Península Ibérica ou do norte da África. É provável que na região sul o trajeto seja mesmo do norte da África. Daí que da região sul ou a sul, digamos que a sul do Tejo, incluindo o Vale do Tejo, que é a região, será esta é a zona que será mais quente. E, portanto, nestas regiões o transporte é mesmo um pouco do norte da África e até é provável que no dia 3 tenhamos nestas regiões mais a sul algumas poeiras do norte da África.
1: Tomo nota também para a possibilidade de haver poeiras do norte da África no final da semana e nas regiões mais a sul de Portugal. A Câmara de Mação deverá consignar durante o mês de setembro as empreitadas para a construção de 28 fogos de habitação a custos acessíveis na Portela do Val, junto ao Centro de Saúde e na urbanização de Santo António. A confirmação foi feita pelo Presidente da Câmara de Mação, José Fernando Martins, que anunciou também que as duas obras estão adjudicadas à empresa Ecoedifica.
2: Ainda relativamente às habitações a custos acessíveis, nomeadamente o Santo António e o Centro de Saúde, dizer que em setembro vamos fazer a consignação das obras. Tivemos hoje o acerto com a empresa Ecoedifica, que é a empresa que vai fazer as duas obras. Como eu tinha dito aqui na última reunião, eles vão fazer as duas obras em paralelo, tipo fazem fundações numa, passam para a outra e fica a segunda fase já naquela, portanto vão decorrer assim. É esse o objetivo da empresa. Tivemos hoje essa confirmação. Dizer que dentro desta confirmação com a empresa vou fazer agora alguns contactos, nomeadamente com o Iru, numa perspectiva de podermos até fazer aqui uma cerimónia de lançamento destas obras com o presidente do Iru ou algum responsável do Iru, mas depois darei também informações sobre essa matéria.
1: Na Portela do Val serão construídos dois blocos habitacionais com 8 apartamentos cada, num total de 16 fogos. O empreendimento integra 8 apartamentos da tipologia T2, 8 T3, tendo um prazo contratual previsto de 450 dias. Já na urbanização de Santo António serão construídos 12 fogos de tipologia T1 e T2, igualmente distribuídos por dois blocos habitacionais. O Presidente da Câmara anunciou ainda que vai contactar o Iru para avaliar a possibilidade de realizar uma cerimónia pública para um lançamento das duas empreitadas. O Polidesportivo da Encosta da Barata, em Abrantes, recebeu no sábado um torneio comunitário de futsal integrado no projeto Encosta a Mexer. É uma iniciativa criada por jovens do bairro para promover o convívio e a integração e uma maior participação dos moradores na vida da comunidade. A iniciativa é liderada por um grupo de jovens da Encosta da Barata, conta com o envolvimento da Câmara de Abrantes e da Cruz Vermelha Portuguesa através do núcleo de Abrantes e Tomar. André Miguel, responsável pelo Encosta a Mexer, explicou à Antena Livre que a ideia surgiu da constatação de que, apesar da dimensão e diversidade do bairro, seres o com maior densidade populacional do Médio Tejo, faltam momentos capazes de aproximar quem ali vive e falta o convívio, nem que seja para dizer bom dia ou boa tarde a quem passa na rua.
3: Então o projeto nasce de uma ideia que é de um projeto da Arte em Rede, que é jovem, mais arte igual a mudança. Desde muito cedo a gente pensava. O nosso bairro da Encosta da Barata, sendo um bairro que muitos consideram como um bairro dormitório, então a gente pensou que tal a gente tirarmos atividades que é para a gente implementar em alguns sábados, que é para ver pelo menos mais movimentação e mais convívio entre os moradores, porque foi visto desde o princípio que o nosso bairro, sendo pelas características que muitos definem, é um bairro que as pessoas não são muito ligadas em termos de convívio, em termos de... Tipo, as pessoas só se passam, não se cumprimentam e não há uma ligação assim dos moradores. Então, a gente temos aqui o nosso projeto que é o Encosta a Mexer, que tem a finalidade de dinamizar atividades para os moradores e não só da Encosta da Barata.
4: E, portanto, aqui foi a opção por um torneio de futebol, um sábado de futebol aqui no espaço esportivo. Este ano foi este o projeto para envolver aqui os jovens e o bairro.
3: Certo, certo. A gente já estamos com a quarta atividade.

0: começar o torneio. Primeiro começamos com uma partida de futsal, logo posterior fizemos umas caminhadas e depois fizemos uma aula de yoga. E agora estamos aqui com esta atividade que é do torneio de futsal. E o projeto vai até o final de novembro, ainda temos mais atividades e para já lá para cima ainda temos uma semana cultural que vai ser uma das grandes e vai ser um dos pilares dos nossos eventos.
1: Para fechar essa semana cultural, vai fechar, digamos, este projeto?
0: Depois da semana cultural ainda temos, fecha com uma caminhada ao pôr do sol, okay. Lá para o final do verão.
1: André, este é um projeto agora no âmbito do Arte em Rede, mas já antes vocês tiveram aqui outros projetos, como por exemplo o projeto em que fizeram a renovação dos espaços verdes aqui da encosta. Portanto, o objetivo é irem à procura de projetos que possam dar apoio para fazer mexer a encosta, o bairro da encosta.
0: Certo, certo. Essa é a principal ideia do nosso projeto e da nossa ambição. Porque a gente vê outras zonas de Portugal, como Lisboa, Porto, e há uma movimentação nos bairros, percebe? E a gente olha no nosso bairro, um fim de semana é como um dia de semana normal, ninguém fica fora, não há convívio. E então a gente aproveita essa fase do verão, que há mais pessoas fora, devido ao frio que as pessoas escondem, que é para a gente ver se a gente conseguimos dinamizar maior o nosso bairro em termos de atividade, que as pessoas simplesmente para não se passarem e conheçam-se uns aos outros.
1: Vocês são aqui a força no terreno, têm depois a Cruz Vermelha aqui a dar um apoio logístico naquilo que são as necessárias licenças ou seguros, como disse o Nuno Dias, ou seja, vocês têm o trabalho e depois a Cruz Vermelha dá aqui este apoio logístico.
0: Certo, certo, porque o nosso projeto lá no município está a contar com a participação da Câmara Municipal e diretamente da Cruz Vermelha. Que...
1: As pessoas, quando dizem que às vezes há dificuldade, melhoram esse relacionamento ou ainda não? Ou ainda é preciso existir e continuarem a ter atividades para haver esse melhor relacionamento das pessoas? Esse, pelo menos, cumprimento das pessoas, tu dizes?
0: Por exemplo, lá no meu prédio, quando eu chegava diretamente de Angola para cá, no princípio ainda era assim, não há aquela ligação entre os moradores, mas hoje em dia já é difícil de encontrar com o morador na porta e não nos tardarmos, porque a gente já está a ter aquela aproximação de moradores, melhor dizer, de vizinhos, estás a ver? Não como nos olhamos só como uma pessoa estranha. E é também como vou a alguns cafés, estou a caminhar dentro do bairro, ou já consigo receber um boa tarde de outros moradores. Então, estamos aqui a fazer uma diferença do que não existia antes.
1: E já há mais pessoas no teu grupo que iniciou este Encosta a Mexer? Há mais pessoas com vontade de pôr Encosta a Mexer? Ou continua o grupo de base com quem tu trabalhas para gerir e para lançar os projetos?
0: Por exemplo, no grupo dos meus amigos, há mais pessoas que se oferecem por livre vontade, que é para nos ajudar na organização, nos ajudar na divulgação. E então acredito que há mais, porque tem tantos jovens aqui de tanta mensalidade, todos vieram, é para um pro de uma união, de um convívio. Então é isso que a gente quer.
1: A Cruz Vermelha Portuguesa, através do núcleo de Brandes e Tomar, é um dos parceiros do projeto que assegura o apoio aos jovens nas mais variadas áreas. Nuno Dias, coordenador do núcleo, explicou à Antena Livre que a instituição funciona como um dos pilares deste projeto, juntamente com outras entidades, nomeadamente o município de Brandes e também o Arte em Rede, que é o projeto financiador das atividades. O suporte passa igualmente pelas questões jurídicas e organizativas necessárias à realização de iniciativas, assumindo a Cruz Vermelha responsabilidades em algumas tarefas que permitem aos jovens colocar projetos no terreno.
2: E, efetivamente, a Cruz Vermelha é um dos pilares deste projeto, com outras organizações, nomeadamente o município de Abrantes e Arte em Rede. Uhum. Aqui o nosso objetivo, fundamentalmente, é dar todo o suporte, todo o apoio, não só financeiro, mas também com os recursos que a instituição tem, para que possa ser desenvolvida estas atividades na comunidade. Tal como a chave deste grande projeto de unir a população e desenvolver o território, também nós é um mote muito importante para o nosso trabalho. Aquilo que fazemos aqui é dar todo o suporte que é necessário, ajudamos financeiramente também com o desenvolvimento das atividades, juridicamente também, para que eles consigam ter aqui um suporte legal também. A Cruz Vermelha assume aqui a responsabilidade em algumas tarefas, e pronto, basicamente é isso. O André é, digamos, o promotor destas iniciativas. Elas fazem parte de um calendário, de um conjunto de outras iniciativas que vão sendo desenvolvidas ao longo do tempo. O objetivo fundamental é desenvolver a cultura, as artes e também a parte do desporto. E são essas mesmas sim, atividades.
1: Que é uma candidatura à arte em rede, ou seja, extravasa aqui um bocadinho a área concreta das artes que normalmente acontece nesta Associação Intermunicipal de Arte, Promoção da Arte.
2: Sim, exatamente. E este projeto tem também um objetivo muito importante acima disso, que é o da integração. Ele envolve migrantes, envolve outras comunidades que nós temos em Abrantes e por isso achamos que seria muito importante não só a Cruz Vermelha, como outras entidades, o município de Abrantes, tal como já tínhamos dito, e a Arte em Rede, apoiar este projeto, porque ao fim e ao cabo o nosso objetivo também é de integrar e receber bem todas as pessoas que estão em Abrantes neste momento a viver.
1: É um projeto da Encosta da Barata, portanto estamos a falar aqui deste bairro que, como dizia o anterior Presidente da União de Freguesias, é o que tem maior densidade populacional do Médio Tejo, portanto é um bairro que tem uma vida própria dentro dele.
2: Sim, exatamente. Tal como tem vindo a ser notícia nos últimos tempos, a Encosta da Barata tem alguns fenómenos populacionais aqui dentro e nós naturalmente também temos um nosso projeto também, que é o Projeto de Escolhas, dentro do nosso bairro. Temos um espaço onde desenvolvemos também atividades com jovens, esse é um outro projeto que temos, mas que acaba também por se ligar e entroncar aqui com esta iniciativa.
1: Os jovens, há aqui um grupo de jovens dinâmicos, ou seja, o André que lidera esta comunidade de jovens apresenta dinamismo porque já não é o primeiro, para lá da Arte em Rede já houve aqui outro tipo de candidaturas e outro tipo de projetos para desenvolver no bairro.
2: Sim, exatamente, o André já fez parte dos nossos projetos da Cruz Vermelha, do nosso projeto de escolhas e neste momento ele próprio, juntamente com a sua equipa de colegas, candidatou-se a um outro programa, um outro projeto. Esse projeto teve uma votação muito positiva e conseguiram ganhar este apoio financeiro para desenvolver estas atividades. E obviamente o André e a equipa dele é que são os promotores destas iniciativas.
1: A atividade hoje, vamos perceber, é mais de desporto, é fazer aqui um encontro intercultural, digamos assim, de futebol, de futsal, de futebol dentro do espaço do ringue, mas vai mais longe.
2: Sim, tal como tínhamos dito, a integração é a peça fundamental destas iniciativas e eu acho que esta, através do desporto, é uma excelente forma de conseguirmos integrar as pessoas, sem dúvida.
1: Cruz Vermelha está aqui neste projeto, ou seja, não faz só a parte de socorro ou de apoio a pessoas com doença. Portanto, a parte social, há aqui um outro trabalho que também é desenvolvido, o que se mostra com esta parceria, com este trabalho que está aqui na Encosta da Barata. Portanto, tem o trabalho normal de apoio aos doentes e do socorro e dos acidentes e das catástrofes, mas depois tem também este trabalho social.
2: Sim, sim, nós temos essencialmente duas áreas, a área do socorro com as nossas ambulâncias, fazemos transporte de doentes, quer sejam urgentes ou não urgentes, e depois temos uma parte da área social, onde temos um conjunto de técnicos que vão desde psicólogos, assistentes sociais, animadores sociais, temos alguns projetos nossos e também este aqui tentamos dar aqui um apoio com os nossos recursos, quer seja físicos, através das nossas instalações, tal como tinha dito também na Encosta da Barata, temos um espaço que é nosso e que abrimos as portas também para, não só para o André e para este projeto, mas também para a comunidade em geral, que precisam de um espaço, nós disponibilizamos, e depois através dos nossos recursos humanos, são eles os motores principais do nosso desenvolvimento.
1: E esse espaço aqui que a Cruz Vermelha tem tido utilização, ou seja, batem à porta para pedir para que seja utilizado?
2: Sim, olha, posso lhe dizer a título de curiosidade que temos inclusive pessoas, os condomínios destes prédios que querem desenvolver as suas reuniões e que nos pedem o nosso espaço.
1: Em vez de ver no hall de entrada dos prédios, vão fazer ali.
2: Exatamente. Não é só, depois também temos o nosso projeto com crianças e jovens aqui dentro do bairro, no âmbito também da integração das comunidades migrantes.
1: Para a Cruz Vermelha, uma das componentes mais importantes do Encosta a Mexer é precisamente a integração social intercultural. Financiado através do Arte em Rede, no âmbito dos Jovens Mais Arte Igual a Mudança, o projeto coloca os próprios jovens no centro da organização e criação de atividades com apoio institucional necessário para as concretizar. A construção da nova escola básica Sofia Melbreiner Anderson, de um entroncamento, arrancou após a assinatura do auto de consignação da empreitada, que representa um investimento municipal de quase 6 milhões de euros. A informação foi avançada pelo Presidente da Câmara Municipal do Entroncamento. É um passo muito importante para o entroncamento de Nelson Cunha, considerando que se trata de uma obra muito esperada e que permitirá criar melhores condições para os alunos, professores e restantes profissionais. A empreitada, situada na Rua dos Ferroviários, na freguesia de Nossa Senhora de Fátima, representa um investimento de 5 milhões e quase 700 mil euros, acrescido de IVA, tem um prazo de execução de 540 dias que começou a contar com a assinatura do auto de consignação esta sexta-feira. A nova escola terá 8 salas de educação pré-escolar, 8 do primeiro ciclo do ensino básico, além de biblioteca, sala de ciências, ginásio, polivalentes, refeitório e cozinha, bem como espaços destinados a professores, educadores e restantes profissionais. A intervenção inclui ainda a renovação dos espaços exteriores e dos equipamentos imobiliário infantil, criando um estabelecimento de raiz com resposta para 2 níveis de ensino. Segundo Nelson Cunha, a decisão de construir uma nova escola foi tomada perante os problemas estruturais identificados no edifício existente e após uma verificação realizada pelo atual executivo no início do mandato. Uma turista espanhola morreu esta madrugada num incêndio num hotel na cidade de Fátima, que obrigou à retirada de 53 pessoas da unidade, disseram a Lusa fontes da Proteção Civil. Segundo uma outra fonte, mas dos bombeiros de Fátima, a vítima mortal é uma mulher de 60 anos que estava integrada num grupo de nacionalidade espanhola e alojada no hotel. O incêndio ficou circunscrito ao quarto, adiantou a mesma fonte. De acordo com o Comando Subregional de Emergência e Proteção Civil, o alerta para o incêndio chegou às autoridades à meia-noite e 39, o mesmo foi considerado extinto à 1:06 da madrugada. E lá por fora há um novo balanço provisório das inundações ocorridas na semana passada no Nepal, na fronteira com a China, tendo subido para 903 mortos, 4.247 desaparecidos. O anúncio foi feito pelas autoridades nepalesas, responsáveis pela gestão de situações de emergência. Já os meios de comunicação estatais da China noticiaram 16 mortos, 546 desaparecidos do lado do território chinês, o que eleva o total provisório de vítimas da catástrofe para 919 mortos e 4.793 desaparecidos. O sétimo lugar no medalheiro dos Mundiais de Canoagem na Polónia traduzem um balanço global positivo de uma seleção sistematicamente a quebrar recordes. A análise foi feita desta forma pelo presidente da Federação, Ricardo Machado. Como é óbvio, o balanço global é positivo, é um orgulho para a modalidade depois do Mundial de 2025, no qual tínhamos já superado a melhor prestação com 3 medalhas num campeonato do mundo absoluto. Chegamos a este ano e superamos mais uma vez esse recorde com 4. Fernando Pimenta conquistou ouro em K1 1000 metros e K1 5000 metros, João Ribeiro e Messias Batista em K2 500 metros, a dupla que se juntou a Gustavo Gonçalves e Pedro Casinha para o bronze em K4 500 metros. Já no futebol, a primeira eliminatória da Taça de Portugal, disputada este fim de semana, teve saldo positivo para as equipas da região, com destaque para a goleada de Mação. A formação maciense recebeu os vizinhos do Gavião, ganhou por expressivos 5-0. José Charles, Isaac Rodrigues, Parreira, Martim Amar e Miguel Mateus assinaram os 5 golos da equipa de Mação. Na próxima ronda, o grau de dificuldade aumenta. A equipa de Mação, que disputa a primeira divisão distrital de Santarém, vai jogar fora com o Alpendurada, formação que milita no Campeonato de Portugal. O Alpendurada, que precisou de grandes penalidades para ultrapassar o Rebordosa depois de 2-2 no final do prolongamento, o adversário de Mação ganhou no desempate por grandes penalidades por 5-4, fixando o resultado global em 7-6. Também segue em frente o Fazendense, que derrotou o Moçarriense por 1-0, com um golo único no encontro a ser apontado por Torres Gomes. Na segunda eliminatória, o Fazendense recebe os Ginaves e o Figueirense, de Figueira de Castrelo Rodrigo e representante da Associação de Futebol Braga. O Fátima garantiu continuidade na competição ao ganhar o Benfica de Castelo Branco por 3-1. Na ronda seguinte, a equipa de Fátima vai receber o Vinhais. A União de Santarém SAD, que ficou isenta na primeira eliminatória, entra agora em competição recebendo o Merlinense dos campeonatos distritais da Associação de Futebol de Braga. O Benfica, de regresso à Primeira Liga de Futebol depois do 7-0 ao Casa Pia há 15 dias, procura na recepção ao Estoril Praia saltar para quinto no dia em que o Braga acolhe o grande derby minhoto. O encontro pode mesmo marcar-se a estreia do médio João Palhinha pelos encarnados depois de concluída a sua contratação ao Bayern de Munique, e colocará Marco Silva frente ao clube que se estreou na Primeira Liga em 2012-2013 e 13-14, com 2 lugares no top 5. Os jogos vão então ser hoje Braga-Guimarães, o Derby Minhoto e Benfica-Estoril-Praia. Ambos os jogos começam às 20h15. Na sexta-feira, o Sporting foi a Vila do Conde golear o Rio Ave por 4-0 e no sábado, o Porto deslocou-se ao Académico de Viseu e no Fontelo marcou 3 golos sem resposta. 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
3: Terminou no sábado na Mongólia a COP17, que se centrou em vários temas com foco no combate à seca, à água e à recuperação dos solos degradados. A Mongólia foi escolhida por ser um país que mais tem sofrido com o aquecimento global. 80% do solo mongol está degradado e em todo o mundo as terras que sofrem com esta realidade rondam os 40%. A conferência teve início a 17 de agosto em Ulaanbaatar, a capital da Mongólia, e um dos seus principais objetivos passou por pedir compromissos firmes e ação. Todos são unânimes. É urgente substituir uma política de reação às secas por uma política de prevenção, preparação e aumento da resiliência dos territórios, protegendo solo, água, biodiversidade e capacidade produtiva. Porém, a incapacidade dos líderes mundiais em avançar com políticas públicas céleres e eficazes parece continuar no papel e as ações tardam. O que estamos a ver na Europa, inclusive, são mais medidas de mitigação do que de adaptação. E falamos de todas as áreas que mexem com a vida comum: a energia, transportes, agricultura e indústria. Todos estes impactos redundam sempre no mesmo, no preço ao consumidor. Enquanto governos, empresas e sociedade civil não se consciencializarem de uma vez por todas que já estamos a sofrer no nosso dia-a-dia com os impactos severos das alterações climáticas, nada mudará. As secas serão mais frequentes, os eventos extremos como tempestades também e, pior, mais mortíferos. E todos, incluindo Portugal, não se prepararam para lidar com este cenário. Como sempre, será ante as tragédias que ficaremos preocupados. É um clássico que não surpreenderá ninguém. Mas tudo isso trará mortes, e mortes que poderíamos evitar hoje e ontem, se atuássemos a montante. Até lá, manteremos os discursos bonitos dos governos, nunca respeita a ação. Mas entre uma coisa e outra vai uma grande distância, que acarretará consigo muito sangue derramado. E andamos nisto, de copo em copo, até ao desastre que chegará em força. Queremos continuar a assobiar para o lado? Cada um que faça o seu exame de consciência.
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1: Para o final, o tempo para hoje, com temperaturas ainda simpáticas, 23 graus máxima prevista para o Porto, 25 para Coimbra, 26 para Lisboa, Tomar, Torres Novas e Vila de Rei, 27 para Constância, Trocamento, Sardual e Vila Nova da Barquinha, 28 para Abrantes, Mação e Santarém, 32 para Faro. É tudo quanto a notícias. Boa tarde.
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uma vez uma capoeira onde morava uma família que era a família Galinácia. Era o pai, o galo Badalo, a mãe, a galinha Balbina, o filho, que era o Pinto Jacinto, e ainda havia também um amigo que morava lá nessa capoeira, que era o Peru Grupo. Vamos ver então agora a cantiga do galo Badalo, da galinha Balbina, do Pinto Jacinto e do Peru Grupo.

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0: Olá, boa tarde. Eu sou Lourdes Gonçalves e estou aqui consigo na Rádio Tágide, radiotágide.pt. Somos ouvidos em todo o mundo. Obrigado pela sua companhia.
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0: 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Agora estão 29 graus. Informação Meteo Brandes.
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0: Agora 6 minutos depois das 4 da tarde. Boa segunda-feira. Seja muito bem-vindo à Rádio Tágid.
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0: E por aqui nunca param de tocar as boas músicas dos bons velhos tempos. É sempre assim, de segunda a sexta-feira, comigo, Paulo Delgado, aqui mesmo na Rádio Tágide, em radiotágide.pt. Agora passam 17 minutos das 4, seja muito bem-vindo. Boa segunda-feira, é bom saber que está por aí.
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0: A 5 de setembro de 1891, faz esta semana 135 anos, foi solenemente inaugurada a linha de caminho de ferro da Beira Baixa, até Castelo Branco. Com a passagem do comboio real, onde seguiam o rei Dom Carlos, a rainha Dona Amélia e outras importantes personalidades do reino. Há já quase 30 anos que o comboio tinha chegado a Abrantes, mais exatamente em novembro de 1862, pela linha do leste, que fazia a ligação à Espanha. Mas para o comboio avançar para a linha da Beira Baixa, era necessário fazer a travessia do Tejo, o que não era tarefa fácil. Depois de vários estudos e das tradicionais polémicas, ficou decidido que a nova ponte se faria próximo de Abrantes. Contudo, foram necessários 27 anos para que a obra se concretizasse. Finalmente, em maio de 1889, foi dado como concluído o tabuleiro metálico da nova ponte. O acontecimento foi festejado com um animado jantar, servido ali mesmo, em cima do tabuleiro da ponte. O jornal local, A Nova, relata assim o acontecimento. No passado dia 5 de maio, a empresa construtora do caminho de ferro da Beira Baixa e a Sociedade Internacional de Braine-le-Comte, belga, à qual fora confiada a construção da ponte, ofereceram um jantar ao pessoal e a muitos convidados. O jantar realizou-se sobre a ponte, que estava vistosamente emadeirada. Durante o jantar, tocou a banda de caçadores 8, e do lado sul, próximo da entrada, reuniu-se muita gente, improvisando bailes e descantes. Ao jantar, presidiu de um lado o engenheiro Roland, diretor da Sociedade Internacional Belga, à outra cabeceira da mesa, presidiu o engenheiro da Sociedade Belga e autor do referido projeto. O menu, de cozinha francesa, foi servido pelo buffet do entroncamento. Transposto o obstáculo que o Tejo constituía, a linha da Beira Baixa avançou a bom ritmo e 2 anos depois, a 5 de setembro de 1891, era oficialmente inaugurada a passagem do comboio real. Foi a partir daqui que o comboio da Beira Baixa entrou no cancioneiro popular, com o tema tradicional português gravado por vários artistas ao longo dos anos. O comboio da Beira Baixa tem 24 janelas. Mais acima, mais abaixo, meu amor vai numa delas.
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0: juntos na Rádio Tarsis até bem perto das 20, aqui todos os dias. Sou eu, Paulo Delgado, quem lhe dá grandes canções. Seja muito bem-vindo, boa tarde, é tão bom estar aqui consigo.
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2: Informação com o jornalista Jerónimo Belo Jorge.
3: A Zona Centro é a segunda região do país com mais povoamento florestal e Leiria é o distrito onde mais incendiários têm sido detidos desde o início do ano. Dados da Guarda Nacional Republicana até 15 de agosto espelham a realidade das detenções por incêndio florestal e mostram que em Leiria foram detidas 35 pessoas, o número que contrasta e muito com as 5 detenções do ano inteiro de 2025 e de outras 5 em 2024 naquele distrito. Segue-se depois o distrito de Vila Real com 29 detidos, Braga com 27 e Guarda com 25, tudo desde o início do ano. Já Santarém tem este ano 5 detidos, Castelo Branco e Porto Alegre não apresentam qualquer detenção por fogo posto, de acordo com a GNR. Este final de agosto as temperaturas baixaram, mas não se ficam por aqui, vão voltar a subir. Será o início de setembro, novamente com temperaturas muito altas, de acordo com a meteorologista Maria João Frada, do Instituto Português do Mar e da Atmosfera. A partir desta quarta-feira, as temperaturas podem mesmo chegar aos 42 graus no Vale do Tejo, na Beira Baixa ou no Alentejo.
4: Vamos chegar ao dia 13 e estamos a falar de temperaturas máximas, que na generalidade do território vão variar sensivelmente entre os 34 e os 37, 38 graus. No entanto, nas regiões a sul da Serra da Estrela, incluindo o Vale do Tejo, a Beira Baixa, o Alentejo, verificar-se-ão valores, serão as regiões mais quentes, de um modo geral e generalizadamente. Deverão verificar-se valores da ordem dos 40 a 42 graus. Portanto, é o local onde as temperaturas serão mais elevadas. E será, portanto, no dia 3, como disse.
3: Tomo nota também para a possibilidade de haver poeiras do norte da África no final da semana e nas regiões mais a sul de Portugal. O Parque Urbano de Tomar recebe de 18 a 20 de setembro a primeira edição do Festival da Saúde, com 76 atividades, 135 sessões gratuitas destinadas a diferentes gerações, anunciou a organização. Promovido pela União das Freguesias de São João Batista e Santa Maria dos Olivais, o festival pretende aproximar a saúde da comunidade e promover a prevenção, o bem-estar e estilos de vida saudáveis através da participação do público. A iniciativa, que será apresentada esta terça-feira em Tomar, tem 32 parceiros externos e envolve profissionais de saúde, instituições, associações, clubes esportivos e empresas para lá dos voluntários. Ainda na saúde, a medicina geral e familiar, com 38 vagas, é a especialidade com mais lugares distribuídos pelas unidades locais de saúde no âmbito dos concursos a abrir para assistente graduado sénior no topo da carreira dos médicos. Estas vagas destinadas aos médicos de família constam de um despacho publicado em Diário da República que determina a atribuição de 350 lugares para progressão nas categorias de assistente graduado sénior em várias especialidades e unidades locais de saúde do país. A Câmara de Mação deverá consignar durante o mês de setembro as empreitadas para a construção de 28 focos de habitação a custos acessíveis na Portela do Val, junto ao Centro de Saúde e na urbanização de Santo António. A confirmação foi feita pelo Presidente da Câmara de Mação, José Fernando Martins, que anunciou também que as duas obras estão adjudicadas à empresa Ecoedifica.
5: Ainda relativamente à

0: Dizer que dentro desta confirmação com a empresa vou fazer agora alguns contactos, nomeadamente com o Iru, numa perspectiva de podermos até fazer aqui uma cerimónia de lançamento destas obras com o presidente do Iru ou algum responsável do Iru, mas depois darei também informações sobre essa matéria.
1: Na Portela do Val serão construídos 2 blocos habitacionais, com 8 apartamentos cada, num total de 16 fogos. O empreendimento integra 8 apartamentos da tipologia T2, 8 T3, tendo um prazo contratual previsto de 450 dias. Já na urbanização de Santo António serão construídos 12 fogos de tipologia T1 e T2, igualmente distribuídos por 2 blocos habitacionais. O presidente da Câmara anunciou ainda que vai contactar o Iru para avaliar a possibilidade de realizar uma cerimónia pública para um lançamento das duas empreitadas. A construção da nova escola básica Sofia Melbrainer Anderson, de um entroncamento, arrancou após a assinatura do auto de consignação da empreitada, que representa um investimento municipal de quase 6 milhões de euros. A informação foi avançada pelo presidente da Câmara Municipal do Entroncamento. É um passo muito importante para o entroncamento de Nelson Cunha, considerando que se trata de uma obra muito esperada e que permitirá criar melhores condições para os alunos, professores e restantes profissionais. A empreitada, situada na Rua dos Ferroviários, na freguesia de Nossa Senhora de Fátima, representa um investimento de 5 milhões e quase 700 mil euros, acrescido de IVA, tem um prazo de execução de 540 dias, que começou a contar com a assinatura do auto de consignação esta sexta-feira. A nova escola terá 8 salas de educação pré-escolar, 8 do primeiro ciclo do ensino básico, além de biblioteca, sala de ciências, ginásio, polivalentes, refeitório e cozinha, bem como espaços destinados a professores, educadores e restantes profissionais. A intervenção inclui ainda a renovação dos espaços de e dos equipamentos imobiliário infantil, criando um estabelecimento de raiz com resposta para 2 níveis de ensino. Segundo Nelson Cunha, a decisão de construir uma nova escola foi tomada perante os problemas estruturais identificados no edifício existente e após uma verificação realizada pelo atual executivo no início do mandato. O Benfica, de regresso à Primeira Liga de Futebol depois do 7-0 ao Casa Pia há 15 dias, procura na recepção ao Estoril Praia saltar para quinto no dia em que o Braga acolhe o grande derby minhoto. O encontro pode mesmo marcar-se a estreia do médio João Palhinha pelos encarnados depois de concluída a sua contratação ao Bayern de Munique e colocará Marco Silva frente ao clube que se estreou na Primeira Liga em 2012-2013 e 13-14 com 2 lugares no top 5. Os jogos vão então ser hoje Braga-Guimarães, o Derby Minhoto e Benfica-Estoril Praia. Ambos os jogos começam às 20h15. Na sexta-feira o Sporting foi a Vila do Conde golear o Rio Ave por 4-0 e no sábado o Porto deslocou-se ao Académico de Viseu e no Fontelo marcou 3 golos sem resposta. É tudo quanto a notícias. Boa tarde.

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0: E assim vai acontecendo esta tarde, aqui na sua Rádio Tarja. Seja muito bem-vindo, eu sou o Paulo Delgado e estamos juntos ainda, até bem perto das 20, sempre, claro, ao som de grandes canções. Onde quer que esteja com a sua rádio, o que importa é que esteja bem. Bom trabalho se for o seu caso, se está na estrada, então boa viagem. Obrigado por levar consigo a sua Rádio Tarja online, para todo o mundo em radiotarja.pt.
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4: Muito boa tarde, já estamos com 4 minutos depois das 5. Eu sou o Paulo Delgado, esta é a Rádio Tagit e estamos juntos aqui até bem perto das 20 para ouvir grandes canções.
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0: Já estamos com 16 minutos depois das 5. Olá, boa tarde. 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

0: O relógio não para, faltam apenas 27 minutos para as 6 da tarde.
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5: Agora faltam 25 minutos para as 6 da tarde.
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0: Muito boa tarde, agora só já faltam 12 minutos para as 6 da tarde.
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E só já faltam 6 minutos para as 18 horas. Boa tarde, seja muito bem-vindo. Esta é a Rádio Tágido. Eu sou o Paulo Delgado e estou por cá ainda até às 20.

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1: Agora estão 26 graus, diz a Meteo Brantes.
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1: E já passam 3 minutos das 6 da tarde. Seja muito bem-vindo à Rádio Tágede.
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0: Agora 17 minutos depois das 6, olá, boa tarde, esta é a Rádio Tâgides, online para todo o mundo, a Rádio dos Bons Velhos Tempos, traz-lhe todas as suas músicas preferidas.
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0: E só já faltam 26 minutos para as 7 da tarde. Seja bem-vindo à Rádio Tages.
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0: Continuação de uma ótima tarde, claro, sempre ao som de todas as suas músicas preferidas. Aqui na Tágid, aquelas músicas que você pensava que já nunca mais ia ouvir na vida, mas afinal, elas aqui estão.
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0: E só já faltam 15 minutos para as 7 da tarde. Olá, seja muito bem-vindo, eu sou o Paulo Delgado e estamos aqui bem juntos, ainda até às 20, a ouvir grandes canções.
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0: E o relógio não para, só já estamos a 6 minutos das 19 horas. Muito boa tarde, espero que a sua segunda-feira tenha sido um espetáculo e que a semana tenha começado da melhor forma possível. Se esteve ligado em radiotagem.pt, então com certeza que sim, ouviu aqui grandes canções.
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1: Lá por fora os termómetros marcam agora 25 graus, diz a Meteo Brantes.
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1: Agora, 4 minutos depois das 7, está bem ligado com a Rádio Tágito, porque aqui passam todas as suas músicas preferidas. Vai-me à aposta?
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0: Olá, boa tarde. 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

Muito boa tarde, assim vamos andando a caminho das 20 na Rádio Tagit, sempre com as melhores canções dos bons velhos tempos. Eu sou o Paulo Delgado, espero que esteja tudo bem consigo e queria chamar agora a sua atenção porque é tempo de notícias na Rádio Tagit.

0: Boa tarde, seja bem-vindo. Em desenvolvimento já a seguir, Mação avança com construção de 16 e 12 fogos de habitação a custos acessíveis. O projeto Jovens em Costa a Mexer voltou com mais atividades, agora entre as artes e o desporto. No futebol, Mação goleou os gavinenses por 5-0 na primeira eliminatória de Taça de Portugal. Vamos ainda olhar para as temperaturas que vão subir acima dos 40 graus no arranque de setembro e no regresso da opinião. Hoje o espaço tem a assinatura e a voz de Ana Clara. O desenvolvimento vem já a seguir, fique por aí, tenha uma boa tarde.
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0: Boa tarde, seja bem-vindo. A Zona Centro é a segunda região do país com mais povoamento florestal e Leiria é o distrito onde mais incendiários têm sido detidos desde o início do ano. Dados da Guarda Nacional Republicana até 15 de agosto espelham a realidade das detenções por incêndio florestal e mostram que em Leiria foram detidas 35 pessoas, o número que contrasta e muito com as 5 detenções do ano inteiro de 2025 e de outras 5 em 2024 naquele distrito. Segue-se depois o distrito de Vila Real com 29 detidos, Braga com 27 e Guarda com 25, tudo desde o início do ano. Já Santarém tem este ano 5 detidos, Castelo Branco e Porto Alegre não apresentam qualquer detenção por fogo posto, de acordo com a GNR. Este final de agosto as temperaturas baixaram, mas não se ficam por aqui, vão voltar a subir. Será o início de setembro, novamente com temperaturas muito altas, de acordo com a meteorologista Maria João Frada, do Instituto Português do Mar e da Atmosfera. A partir desta quarta-feira, as temperaturas podem mesmo chegar aos 42 graus no Vale do Tejo, na Beira Baixa ou no Alentejo.
2: A partir do dia 2 temos então uma subida dos valores da temperatura máxima, dias 2 e 3, portanto é uma subida gradual nos dias 2 e 3 e são subidas acentuadas. Digamos que no cómputo dos dois dias, dos dias 2 e 3, temos subidas de temperatura que podem atingir os 10 a 12 graus em alguns locais. Noutros locais será ligeiramente inferior, entre 6 e 8 graus, mas nomeadamente no litoral, temperaturas a subir nos dois dias entre 10 e 12 graus, com exceção da costa sul do Algarve, onde as subidas serão menos significativas e serão essencialmente só no dia 3. Portanto, no dia 3, entre 5 e 6 graus, poderá subir também na costa sul do Algarve. A mínima também deverá subir, e com uma subida até relativamente acentuada nas regiões centro-sul, mas apenas no dia 3. E isto é um episódio temporário, portanto vamos ter depois já uma tendência para descida da temperatura máxima no dia 4, na sexta-feira, no litoral ou na metade ocidental do território do continente, descidas, mas não desce o mesmo que subiu nos dois dias anteriores, portanto a descida será menos pronunciada, descidas entre 2 e 6 graus, principalmente nas regiões centro-sul, isto unicamente na metade ocidental do território do continente. Portanto, a costa sul do Algarve, que sobe menos, também descerá muito menos ou pouco. A parte interior, nomeadamente da parte interior do norte e centro, manterá sensivelmente ou uma pequena descida, mas manterá valores de temperatura máxima bastante elevados. Portanto, depois no dia 5, sábado, é que é provável que essa descida se estenda também ao interior norte e centro, que praticamente não descerá no dia 4. Vamos chegar ao dia 3 e estamos a falar de temperaturas máximas que na generalidade do território vão variar sensivelmente entre os 34 e os 37, 38 graus. No entanto, nas regiões do interior a sul da Serra da Estrela, incluindo o Val do Tejo, a Beira Baixa, o Alentejo, verificar se há um valor, se serão as regiões mais quentes, de um modo geral e generalizadamente, deverão verificar-se valores da ordem dos 40 a 42 graus. Portanto, é o local onde as temperaturas serão mais elevadas e será, portanto, no dia 3, como disse. Na faixa costeira, as temperaturas serão ligeiramente inferiores, portanto, deverão variar sensivelmente entre os 25 e 26 graus e vá os 30, 31 graus, e os 30, 31 será mais da faixa costeira da região do sul. Portanto, teremos então esta subida de temperatura deve-se ao facto de termos um anticiclone que vai ficar posicionado sensivelmente a nordeste dos Açores ou a noroeste de Portugal continental. Ele tem a sua influência em direção à Europa Central e em conjunto com o vale de pressionado que se estende desde o norte da África até à Península Ibérica origina o transporte de massas de ar ou provenientes da Península Ibérica ou do norte da África. É provável que na região sul o trajeto seja mesmo do norte da África. Daí que da região sul ou a sul, digamos que a sul do Tejo, incluindo o Vale do Tejo, que é a região, será esta é a zona que será mais quente.

0: João Batista e Santa Maria dos Olivais, o festival pretende aproximar a saúde da comunidade e promover a prevenção, o bem-estar e estilos de vida saudáveis através da participação do público. A iniciativa, que será apresentada esta terça-feira em Tomar, tem 32 parceiros externos e envolve profissionais de saúde, instituições, associações, clubes esportivos e empresas para lá dos voluntários. Ainda na saúde, a medicina geral e familiar, com 38 vagas, é a especialidade com mais lugares distribuídos pelas unidades locais de saúde no âmbito dos concursos a abrir para assistente graduado sénior no topo da carreira dos médicos. Estas vagas destinadas aos médicos de família constam de um despacho publicado em Diário da República que determina a atribuição de 350 lugares para progressão nas categorias de assistente graduado sénior em várias especialidades e unidades locais de saúde do país. A Câmara de Mação deverá consignar durante o mês de setembro as empreitadas para a construção de 28 focos de habitação a custos acessíveis na Portela do Vale, junto ao Centro de Saúde e na urbanização de Santo António. A confirmação foi feita pelo Presidente da Câmara de Mação, José Fernando Martins, que anunciou também que as duas obras estão adjudicadas à empresa Ecoedifica.
1: Ainda relativamente às habitações a custos acessíveis, nomeadamente o Santo António e o Centro de Saúde, dizer que em setembro vamos fazer a consignação das obras. Tivemos hoje o acerto com a empresa Ecoedifica, que é a empresa que vai fazer as duas obras. Como eu tinha dito aqui na última reunião, eles vão fazer as duas obras em paralelo, tipo fazem fundações numa, passam para a outra e fica a segunda fase já naquela, portanto vão decorrer assim. É esse o objetivo da empresa, tivemos hoje essa confirmação. Dizer que dentro desta confirmação com a empresa vou fazer agora alguns contactos, nomeadamente com o IRU, numa perspectiva de podermos até fazer aqui uma cerimónia de lançamento destas obras com o presidente do IRU ou algum responsável do IRU, mas depois darei também informações sobre essa matéria.
0: Na Portela do Vale serão construídos dois blocos habitacionais com 8 apartamentos cada, num total de 16 focos. O empreendimento integra 8 apartamentos da tipologia T2, 8 T3, tendo um prazo contratual previsto de 450 dias. Já na urbanização de Santo António serão construídos 12 focos de tipologia T1 e T2, igualmente distribuídos por 2 blocos habitacionais. O Presidente da Câmara anunciou ainda que vai contactar o IRU para avaliar a possibilidade de realizar uma cerimónia pública para um lançamento das duas empreitadas. O Polidesportivo da Encosta da Barata, em Abrantes, recebeu no sábado um torneio comunitário de futsal integrado no projeto Encosta a Mexer. É uma iniciativa criada por jovens do bairro para promover o convívio e a integração e uma maior participação dos moradores na vida da comunidade. A iniciativa é liderada por um grupo de jovens da Encosta da Barata, conta com o envolvimento da Câmara de Abrantes e da Cruz Vermelha Portuguesa através do núcleo de Abrantes e Tomar. André Miguel, responsável pelo Encosta a Mexer, explicou à Antena Livre que a ideia surgiu da constatação de que, apesar da dimensão e diversidade do bairro, ser-se com maior densidade populacional do Médio Tejo, faltam momentos capazes de aproximar quem ali vive e falta o convívio, nem que seja para dizer bom dia ou boa tarde a quem passa na rua.
2: Então o projeto nasce de uma ideia, que é de um projeto da Arte em Rede, que é jovem, mais arte igual a mudança. Desde muito cedo a gente pensava, o nosso bairro da Encosta da Barata, sendo um bairro que muitos consideram como um bairro dormitório, então a gente pensou que tal a gente tirarmos atividades, que é para a gente implementar em alguns sábados, que é para ver pelo menos mais movimentação e mais convívio entre os moradores, porque foi visto desde o princípio que o nosso bairro, sendo pelas características que muito definem, é um bairro que as pessoas não são muito ligadas em termos de convívio, em termos de... Tipo, as pessoas só se passam, não se cumprimentam e não há uma ligação assim entre os moradores. Então, a gente temos aqui o nosso projeto, que é o Encosta a Mexer, que tem a finalidade de dinamizar atividades para os moradores e não só da Encosta da Barata.
3: E, portanto, aqui foi a opção por um torneio de futebol, um sábado de futebol aqui no espaço esportivo. Este ano foi este o projeto para envolver aqui os jovens e o bairro.
2: Certo, certo. A gente já estamos com a quarta atividade, que é essa do torneio. Primeiro começamos com uma partida de futsal, logo posterior fizemos umas caminhadas e depois fizemos uma aula de yoga. E agora estamos aqui com esta atividade que é do torneio de futsal.

0: projeto vai até para o final de novembro. Ainda temos mais atividades e para já, lá para cima, ainda temos uma semana cultural que vai ser uma das grandes e vai ser um dos pilares dos nossos eventos.
1: Para fechar essa semana cultural, vai fechar, digamos, este projeto?
0: Depois da semana cultural, ainda temos fechar com uma caminhada ao pôr do sol, okay. Lá para o final do verão.
1: André, este é um projeto agora no âmbito do Arte em Rede, mas já antes vocês tiveram aqui outros projetos, como por exemplo o projeto em que fizeram a renovação dos espaços verdes aqui da encosta. Portanto, o objetivo é irem à procura de projetos que possam dar apoio para fazer mexer a encosta, o bairro da encosta.
0: Certo, certo. Essa é a principal ideia do nosso projeto e da nossa ambição, porque a gente vê outras zonas de Portugal, como Lisboa, Porto, e há mais movimentação nos bairros, percebe? E a gente olha no nosso bairro, um fim de semana é como um dia de semana normal, ninguém fica fora, não há convívio, e então a gente aproveita essa fase do verão, que há mais pessoas fora, devido ao frio que as pessoas se escondem, que é para a gente ver se a gente conseguimos dinamizar maior o nosso bairro em termos de atividade, que as pessoas simplesmente para nós se bastarem e conheçam-se uns aos outros.
1: Vocês são aqui a força no terreno, têm depois a Cruz Vermelha aqui a dar um apoio logístico naquilo que são as necessárias licenças ou seguros, como disse o Nuno Dias, ou seja, vocês têm o trabalho e depois a Cruz Vermelha dá aqui este apoio logístico.
0: Certo, porque o nosso projeto lá cá no município está a contar com a participação da Câmara Municipal e diretamente da Cruz Vermelha aqui.
1: As pessoas, quando dizem que às vezes há dificuldade, melhoram esse relacionamento ou ainda não? Ou ainda é preciso existir e continuarem a ter atividades para haver esse melhor relacionamento das pessoas? Esse, pelo menos, cumprimento das pessoas, tu dizes?
0: Por exemplo, lá no meu prédio, quando eu chegava diretamente de Angola para cá, no princípio ainda era assim, não há aquela ligação entre os moradores, mas hoje em dia já é difícil me encontrar com o morador na porta e não no Instagram, porque a gente já está até aquela aproximação de moradores, melhor dizer, de vizinhos, estás a ver? Não como nos olhamos só como uma pessoa estranha. E é também como vou a alguns cafés, estou a caminhar dentro do bairro, ou já consigo receber um boa tarde de outros moradores. Então, estamos aqui a fazer uma diferença do que não existia antes.
1: E já há mais pessoas no teu grupo que iniciou este Encosta a Mexer? Há mais pessoas com vontade de pôr Encosta a Mexer? Ou continua o grupo de base com quem tu trabalhas para gerir e para lançar os projetos?
0: Por exemplo, no grupo dos meus amigos, há mais pessoas que se oferecem por livre vontade, que é para nos ajudar na organização, nos ajudar na divulgação. E, então, acredito que há mais, porque tem tantos jovens aqui, de tanta mensalidade, todos vieram, é para um prol de uma união, de um convívio. Então, é isso que a gente quer.
1: A Cruz Vermelha Portuguesa, através do núcleo de Abrantes e Tomar, é um dos parceiros do projeto que assegura o apoio aos jovens nas mais variadas áreas. Nuno Dias, coordenador do núcleo, explicou à Antena Livre que a instituição funciona como um dos pilares deste projeto, juntamente com outras entidades, nomeadamente o município de Abrantes e também o Arte em Rede, que é o projeto financiador das atividades. O suporte passa igualmente pelas questões jurídicas e organizativas necessárias à realização de iniciativas, assumindo a Cruz Vermelha responsabilidades em algumas tarefas que permitem aos jovens colocar projetos no terreno.
2: Efetivamente, a Cruz Vermelha é um dos pilares deste projeto, com outras organizações, nomeadamente o município de Abrantes e Arte em Rede. Uhum. Aqui o nosso objetivo, fundamentalmente, é dar todo o suporte, todo o apoio, não só financeiro, mas também com os recursos que a instituição tem, para que possa ser desenvolvida estas atividades na comunidade. Tal como a chave deste grande projeto de unir a população e desenvolver o território, também nós é um mote muito importante para o nosso trabalho. Aquilo que fazemos aqui é dar todo o suporte que é necessário, ajudamos financeiramente também com o desenvolvimento das atividades, juridicamente também, para que eles consigam ter aqui um suporte legal também, a Cruz Vermelha assume aqui a responsabilidade em algumas tarefas, e pronto, basicamente é isso. O André é, digamos, o promotor destas iniciativas. Elas fazem parte de um calendário, de um conjunto de outras iniciativas que vão sendo desenvolvidas ao longo do tempo. O objetivo fundamental é desenvolver a cultura, as artes e também a parte do desporto. E são essas mesmas atividades.
1: Que é uma candidatura à arte em rede, ou seja, extravasa aqui um bocadinho a área concreta das artes que normalmente acontece nesta Associação Intermunicipal de Arte, Produção da Arte.
2: Sim, exatamente. E este projeto tem também um objetivo muito importante acima disso, que é o da integração. Ele envolve migrantes, envolve outras comunidades que nós temos em Abrantes e por isso achamos que seria muito importante não só a Cruz Vermelha, como outras entidades, o município de Abrantes, tal como já tínhamos dito, e a Arte em Rede, apoiar este projeto, porque, ao fim e ao cabo, o nosso objetivo também é de integrar e receber bem todas as pessoas que estão em Abrantes neste momento a viver.
1: É um projeto da Encosta da Barata, portanto estamos a falar aqui deste bairro que, como dizia o anterior Presidente da União de Freguesias, é o que tem maior densidade populacional do Médio Tejo, portanto é um bairro que tem uma vida própria dentro dele.
2: Sim, exatamente. Tal como tem vindo a ser notícia nos últimos tempos, a Encosta da Barata tem alguns fenómenos populacionais aqui dentro e nós naturalmente também temos um nosso projeto também, que é o Projeto de Escolhas, dentro do nosso bairro. Temos um espaço onde desenvolvemos também atividades com jovens, esse é um outro projeto que temos, mas que acaba também por se ligar e entroncar aqui com esta iniciativa.
1: Os jovens, há aqui um grupo de jovens dinâmicos, ou seja, o André que lidera esta comunidade de jovens apresenta dinamismo, porque já não é o primeiro para lá da Arte em Rede, já houve aqui outro tipo de candidaturas e outro tipo de projetos para desenvolver no bairro.
2: Sim, exatamente. O André já fez parte dos nossos projetos da Cruz Vermelha, do nosso projeto de escolhas, e neste momento ele próprio, juntamente com a sua equipa de colegas, candidatou-se a um outro programa, um outro projeto. Esse projeto teve uma votação muito positiva e conseguiram ganhar este apoio financeiro para desenvolver estas atividades. E obviamente o André e a equipa dele é que são os promotores destas iniciativas.
1: A atividade hoje, vamos perceber, é mais de desporto, é fazer aqui um encontro intercultural, digamos assim, de futebol, de futsal, de futebol dentro do espaço do ringue, mas vai mais longe.
2: Sim, tal como tínhamos dito, a integração é a peça fundamental destas iniciativas e eu acho que esta, através do desporto, é uma excelente forma de conseguirmos integrar as pessoas, sem dúvida.
1: Cruz Vermelha está aqui neste projeto, ou seja, não faz só a parte de socorro ou de apoio a pessoas com doença. Portanto, a parte social, há aqui um outro trabalho que também é desenvolvido, o que se mostra com esta parceria, com este trabalho que está aqui na Encosta da Barata. Portanto, tem o trabalho normal de apoio aos doentes e do socorro e dos acidentes e das catástrofes, mas depois tem também este trabalho social.
2: Sim, sim, nós temos essencialmente duas áreas, a área do socorro, com as nossas ambulâncias, fazemos transporte de doentes, quer sejam urgentes ou não urgentes, e depois temos uma parte da área social, onde temos um conjunto de técnicos que vão desde psicólogos, assistentes sociais, animadores sociais, temos alguns projetos nossos e também este aqui, tentamos dar aqui um apoio com os nossos recursos, quer seja físicos, através das nossas instalações, tal como tinha dito também na Encosta da Barata, temos um espaço que é nosso e que abrimos as portas também para, não só para o André e para este projeto, mas também para a comunidade em geral, que precisam de um espaço, nós disponibilizamos, e depois através dos nossos recursos humanos, são eles os motores principais do nosso desenvolvimento.
1: E esse espaço aqui que a Cruz Vermelha tem tido utilização, ou seja, batem à porta para pedir para que seja utilizado?
2: Sim, olha, posso lhe dizer a título de curiosidade que temos inclusive pessoas, os condomínios destes prédios que querem desenvolver as suas reuniões e que nos pedem o nosso espaço.
1: E deixa ver no hall de entrada dos prédios vão fazer ali.
2: Exatamente. Não é só, depois também temos o nosso projeto com crianças e jovens aqui dentro do bairro, no âmbito também da integração das comunidades migrantes.
1: Para a Cruz Vermelha, uma das componentes mais importantes do Encosta a Mexer é precisamente a integração social intercultural. Financiado através do Arte em Rede, no âmbito dos Jovens Mais Arte Igual a Mudança, o projeto coloca os próprios jovens no centro da organização e criação de atividades com apoio institucional necessário para as concretizar. A construção da nova escola básica Sofia Melbreiner Anderson, de um entroncamento, arrancou após a assinatura do autoconsignação da empreitada, que representa um investimento municipal de quase 6 milhões de euros. A informação foi avançada pelo Presidente da Câmara Municipal do Entroncamento. É um passo muito importante para o entroncamento de Nelson Cunha, considerando que se trata de uma obra muito esperada e que permitirá criar melhores condições para os alunos, professores e restantes profissionais. A empreitada, situada na Rua dos Ferroviários, na freguesia de Nossa Senhora de Fátima representa um investimento de 5 milhões e quase 700 mil euros, acrescido de IVA, tem um prazo de execução de 540 dias que começou a contar com a assinatura do auto de consignação esta sexta-feira. A nova escola terá 8 salas de educação pré-escolar, 8 do primeiro ciclo do ensino básico, além de biblioteca, sala de ciências, ginásio, polivalentes, refeitório e cozinha, bem como espaços destinados a professores, educadores e restantes profissionais. A intervenção inclui ainda a renovação dos espaços exteriores e dos equipamentos imobiliário infantil, criando um estabelecimento de raiz com resposta para 2 níveis de ensino. Segundo Nelson Cunha, a decisão de construir uma nova escola foi tomada perante os problemas estruturais identificados no edifício existente e após uma verificação realizada pelo atual executivo no início do mandato. Uma turista espanhola morreu esta madrugada num incêndio num hotel na cidade de Fátima que obrigou à retirada de 53 pessoas da unidade, disseram a Lusa fontes da Proteção Civil. Segundo uma outra fonte, mas dos bombeiros de Fátima, a vítima mortal é uma mulher de 60 anos que estava integrada num grupo de nacionalidade espanhola e alojada no hotel. O incêndio ficou circunscrito ao quarto, adiantou a mesma fonte, de acordo com o Comando Subregional de Emergência e Proteção Civil. O alerta para o incêndio chegou às autoridades à meia-noite e 39, o mesmo foi considerado extinto à 1:06 da madrugada. E lá por fora há um novo balanço provisório das inundações ocorridas na semana passada no Nepal, na fronteira com a China, tendo subido para 903 mortos, 4.247 desaparecidos. O anúncio foi feito pelas autoridades nepalesas, responsáveis pela gestão de situações de emergência. Já os meios de comunicação estatais da China noticiaram 16 mortos, 546 desaparecidos do lado do território chinês, o que eleva o total provisório de vítimas da catástrofe para 919 mortos e 4.793 desaparecidos. O sétimo lugar no medalheiro dos Mundiais de Canoagem na Polónia traduz em um balanço global positivo de uma seleção sistematicamente a quebrar recordes. A análise foi feita desta forma pelo presidente da Federação, Ricardo Machado. Como é óbvio, o balanço global é positivo, é um orgulho para a modalidade depois do Mundial de 2025, no qual tínhamos já superado a melhor prestação com 3 medalhas num campeonato do mundo absoluto. Chegamos a este ano e superamos mais uma vez esse recorde com 4. Fernando Pimenta conquistou ouro em K1 1000 metros e K1 5000 metros, João Ribeiro e Messias Batista em K2 500 metros, a dupla que se juntou a Gustavo Gonçalves e Pedro Casinha para o bronze em K4 500 metros. Já no futebol, a primeira eliminatória da Taça de Portugal, disputada este fim de semana, teve saldo positivo para as equipas da região, com destaque para a goleada de Mação. A formação maciense recebeu os vizinhos do Gavião, ganhou por expressivos 5-0. José Charles, Isaac Rodrigues, Parreira, Martim Amar e Miguel Mateus assinaram os 5 golos da equipa de Mação. Na próxima ronda, o grau de dificuldade aumenta. A equipa de Mação, que disputa a primeira divisão distrital de Santarém, vai jogar fora com o Alpendurada, formação que milita no Campeonato de Portugal. O Alpendurada, que precisou de grandes penalidades para ultrapassar o Rebordosa depois de 2-2 no final do prolongamento, o adversário de Mação ganhou no desempate por grandes penalidades por 5-4, fixando o resultado global em 7-6. Também segue em frente o Fazendense, que derrotou o Moçarriense por 1-0, com um golo único no encontro a ser apontado por Torres Gomes. Na segunda eliminatória, o Fazendense recebe o Ginaves e o Figueirense, de Figueira de Castrelo Rodrigo e representante da Associação de Futebol de Braga. O Fátima garantiu continuidade na competição ao ganhar o Benfica de Castelo Branco por 3-1. Na ronda seguinte, a equipa de Fátima vai receber o Vinhais. A União de Santarém SAD, que ficou isenta na primeira eliminatória, entra agora em competição recebendo o Merlinense dos campeonatos distritais da Associação de Futebol de Braga. O Benfica, de regresso à Primeira Liga de Futebol depois do 7-0 ao Casa Pia há 15 dias, procura na recepção ao Estoril Praia saltar para quinto no dia em que o Braga acolhe o grande derby minhoto. O encontro pode mesmo marcar-se a estreia do médio João Palhinha pelos encarnados depois de concluída a sua contratação ao Bayern de Munique e colocará Marco Silva frente ao clube que se estreou na Primeira Liga em 2012-2013 e 13-14, com 2 lugares no top 5. Os jogos vão então ser hoje Braga-Guimarães, o Derby Minhoto e Benfica-Estoril Praia. Ambos os jogos começam às 20:15. Na sexta-feira, o Sporting foi a Vila do Conde golear o Rio Ave por 4-0 e no sábado o Porto, deslocou-se ao Académico de Viseu e, no Fontelo, marcou 3 golos sem resposta. 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
3: Terminou no sábado, na Mongólia, a COP17, que se centrou em vários temas com foco no combate à seca, à água e à recuperação dos solos degradados. A Mongólia foi escolhida por ser um país que mais tem sofrido com o aquecimento global. 80% do solo mongol está degradado e em todo o mundo as terras que sofrem com esta realidade rondam os 40%. A conferência teve início a 17 de agosto em Ulaanbaatar, a capital da Mongólia, e um dos seus principais objetivos passou por pedir compromissos firmes e ação. Todos são unânimes. É urgente substituir uma política de reação às secas por uma política de prevenção, preparação e aumento da resiliência dos territórios, protegendo o solo, água, biodiversidade e capacidade produtiva. Porém, a incapacidade dos líderes mundiais em avançar com políticas públicas céleres e eficazes parece continuar no papel e as ações tardam. O que estamos a ver na Europa, inclusive, são mais medidas de mitigação do que de adaptação. E falamos de todas as áreas que mexem com a vida comum: a energia, transportes, agricultura e indústria. Todos estes impactos redundam sempre no mesmo, no preço ao consumidor. Enquanto governos, empresas e sociedade civil não se consciencializarem de uma vez por todas que já estamos a sofrer no nosso dia-a-dia com os impactos severos das alterações climáticas, nada mudará. As secas serão mais frequentes, os eventos extremos como tempestades também e, pior, mais mortíferos. E todos, incluindo Portugal, não se prepararam para lidar com este cenário. Como sempre, será ante as tragédias que ficaremos preocupados. É um clássico que não surpreenderá ninguém. Mas tudo isso trará mortes, e mortes que poderíamos evitar hoje e ontem, se atuássemos a montante. Até lá, manteremos os discursos bonitos dos governos, nunca respeita a ação. Mas entre uma coisa e outra vai uma grande distância, que acarretará consigo muito sangue derramado. E andamos nisto, de copo em copo, até ao desastre que chegará em força. Queremos continuar a assobiar para o lado? Cada um que faça o seu exame de consciência.
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1: Para o final do tempo para amanhã, céu com poucas nuvens, vento fraco e subida da temperatura mínima nas regiões do interior norte e centro. As máximas vão andar-se nos 22 graus no Porto, 25 em Coimbra, 26 em Lisboa, 27 em Tomar, Torres Novas, Barquinha e Vila de Rei, 28 em Santarém, Troncamento e Sardual, 29 em Abrantes, Constância e Mação, 31 graus de temperatura máxima prevista para Faro. É tudo quanto a notícias. Boa tarde.
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5: www.radiotagido.pt é aqui que pode ouvir todos os dias, a qualquer hora, aquelas músicas que nos transportam até outros tempos. 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E eu espero conseguir trazer disso esta noite. Faça-me companhia, é bom saber que está aí.

0: E assim caminhamos juntos nesta noite com muita música. É bom ter a sua companhia aí desse lado. Boa noite, seja muito bem-vinda à Tágide, a rádio dos bons velhos tempos.
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2: Boa noite, seja muito bem-vindo. Está a ouvir a Rádio Trajet, aquela que lhe dá a ouvir grandes recordações. Obrigada pela sua companhia nas noites da sua rádio.

0: 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E se a sua ainda não passou hoje, então continue por aí, pois irá ouvi-la com certeza. Bom dia, boa tarde ou boa noite, dependendo da hora e do local onde nos esteja a ouvir. Seja bem-vinda à Tágido, a rádio dos bons velhos tempos.
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1: 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No início de cada noite, cabe-me a mim, Joana Ramos, escolher todas as músicas que por aqui vão tocando. Obrigada por me fazer companhia aí desse lado. Deixe-se ficar.

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4: E assim acontece nas noites da Tágid, irmos lá atrás no tempo buscar grandes músicas. Eu diria até as melhores músicas de sempre. É aqui na Rádio dos Bons Velhos Tempos que pode ouvir todas as músicas da sua vida. Eu sou a Joana Ramos e desejo-lhes uma fantástica noite na nossa companhia.

0: Um dos maiores prazeres que tenho é poder levar até si as grandes músicas de todos os tempos que só a Tagi lhe dá a ouvir. E eu sei que também gosta, por isso fique por aí. Boa noite, seja muito bem-vinda à Tagi, a rádio dos bons velhos tempos.
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0: está a trabalhar na nossa companhia, saiba que é um prazer poder levar até si estas músicas que, certamente, ajudam a que a noite corra melhor. Eu, pela minha parte, tenho todo o gosto em passá-las para si. Fique por aí comigo e tenha uma grande noite com a sua Rádio Tágido.
1: Informação com o jornalista Jerónimo Belo Jorge.
2: A Zona Centro é a segunda região do país com mais povoamento florestal e Leiria é o distrito onde mais incendiários têm sido detidos desde o início do ano. Dados da Guarda Nacional Republicana até 15 de agosto espelham a realidade das detenções por incêndio florestal e mostram que em Leiria foram detidas 35 pessoas, o número que contrasta e muito com as 5 detenções do ano inteiro de 2025 e de outras 5 em 2024 naquele distrito. Segue-se depois o distrito de Vila Real com 29 detidos, Braga com 27 e Guarda com 25, tudo desde o início do ano. Já Santarém tem este ano 5 detidos, Castelo Branco e Porto Alegre não apresentam qualquer detenção por fogo posto, de acordo com a GNR. Este final de agosto as temperaturas baixaram, mas não se ficam por aqui, vão voltar a subir. Será o início de setembro, novamente com temperaturas muito altas, de acordo com a meteorologista Maria João Frada, do Instituto Português do Mar e da Atmosfera. A partir desta quarta-feira, as temperaturas podem mesmo chegar aos 42 graus no Vale do Tejo, na Beira Baixa ou no Alentejo.
3: Vamos chegar ao dia 3 e estamos a falar de temperaturas máximas, que na generalidade do território vão variar sensivelmente entre os 34 e os 37, 38 graus. No entanto, nas regiões a sul da Serra da Estrela, incluindo o Val do Tejo, a Beira Baixa, o Alentejo, verificar-se-ão valores, serão as regiões mais quentes, do modo geral e generalizado, portanto, generalizadamente. Deverão verificar-se valores da ordem dos 40 a 42 graus. Portanto, é o local onde as temperaturas serão mais elevadas. E será, portanto, no dia 3, como disse.
2: Tomo nota também para a possibilidade de haver poeiras do norte da África no final da semana e nas regiões mais a sul de Portugal. O Parque Urbano de Tomar recebe de 18 a 20 de setembro a primeira edição do Festival da Saúde, com 76 atividades, 135 sessões gratuitas destinadas a diferentes gerações, anunciou a organização. Promovido pela União das Freguesias de São João Batista e Santa Maria dos Olivais, o festival pretende aproximar a saúde da comunidade e promover a prevenção, o bem-estar e estilos de vida saudáveis através da participação do público. A iniciativa, que será apresentada esta terça-feira em Tomar, tem 32 parceiros externos e envolve profissionais de saúde, instituições, associações, clubes esportivos e empresas para lá dos voluntários. Ainda na saúde, a medicina geral e familiar, com 38 vagas, é a especialidade com mais lugares distribuídos pelas unidades locais de saúde no âmbito dos concursos a abrir para assistente graduado sénior no topo da carreira dos médicos. Estas vagas destinadas aos médicos de família constam de um despacho publicado em Diário da República que determina a atribuição de 350 lugares para progressão nas categorias de assistente graduado sénior em várias especialidades e unidades locais de saúde do país. A Câmara de Mação deverá consignar durante o mês de setembro as empreitadas para a construção de 28 focos de habitação a custos acessíveis na Portela do Val, junto ao Centro de Saúde e na urbanização de Santo António. A confirmação foi feita pelo Presidente da Câmara de Mação, José Fernando Martins, que anunciou também que as duas obras estão adjudicadas à empresa Ecoedifica.
4: Ainda relativamente às habitações a custos acessíveis, nomeadamente o Santo António e o Centro de Saúde, dizer que em setembro vamos fazer a consignação das obras. Tivemos hoje o acerto com a empresa Ecoedifica, que é a empresa que vai fazer as duas obras. Como eu tinha dito aqui na última reunião, eles vão fazer as duas obras em paralelo, tipo fazem fundações numa, passam para a outra e fica a segunda fase já naquela, portanto vão decorrer assim. É esse o objetivo da empresa. Tivemos hoje essa confirmação. dizer que dentro desta confirmação com a empresa vou fazer agora alguns contactos, nomeadamente com o Iru, numa perspectiva de podermos até fazer aqui uma cerimónia de lançamento destas obras com o presidente do Iru ou algum responsável do Iru, mas depois darei também informações sobre essa matéria.
2: Na Portela do Vale serão construídos 2 blocos habitacionais com 8 apartamentos cada, num total de 16 fogos. O empreendimento integra 8 apartamentos da tipologia T2, 8 T3, tendo um prazo contratual previsto de 450 dias. Já na urbanização de Santo António serão construídos 12 fogos de tipologia T1 e T2, igualmente distribuídos por 2 blocos habitacionais. O presidente da Câmara anunciou ainda que vai contactar o Iru para avaliar a possibilidade de realizar uma cerimónia pública para um lançamento das duas empreitadas. A construção da nova escola básica Sofia Mel Breiner Anderson, de um entroncamento, arrancou após a assinatura do autoconsignação da empreitada, que representa um investimento municipal de quase 6 milhões de euros. A informação foi avançada pelo presidente da Câmara Municipal do Entroncamento. É um passo muito importante para o entroncamento de Nelson Cunha, considerando que se trata de uma obra muito esperada e que permitirá criar melhores condições para os alunos, professores e restantes profissionais. A empreitada, situada na Rua dos Ferroviários, na freguesia de Nossa Senhora de Fátima, representa um investimento de 5 milhões e quase 700 mil euros, acrescido de IVA, tem um prazo de execução de 540 dias, que começou a contar com a assinatura do auto de consignação esta sexta-feira. A nova escola terá 8 salas de educação pré-escolar, 8 do primeiro ciclo do ensino básico, além de biblioteca, sala de ciências, ginásio, polivalentes, refeitório e cozinha, bem como espaços destinados a professores, educadores e restantes profissionais. A intervenção inclui ainda a renovação dos espaços exteriores e dos equipamentos imobiliário infantil, criando um estabelecimento de raiz com resposta para 2 níveis de ensino. Segundo Nelson Cunha, a decisão de construir uma nova escola foi tomada perante os problemas estruturais identificados no edifício existente e após uma verificação realizada pelo atual executivo no início do mandato. Já no futebol, a primeira eliminatória da Taça de Portugal, disputada este fim de semana, teve saldo positivo para as equipas da região, com destaque para a goleada de Mação. A formação maciense recebeu os vizinhos do Gavião, ganhou por expressivos 5-0. José Charles, Isaac Rodrigues, Parreira, Martim Amar e Miguel Mateus assinaram os 5 golos da equipa de Mação. Na próxima ronda, o grau de dificuldade aumenta. A equipa de Mação, que disputa a primeira divisão distrital de Santarém, vai jogar fora com o Alpendurada, formação que milita no Campeonato de Portugal. O Alpendurada, que precisou de grandes penalidades para ultrapassar o Rebordosa depois de 2-2 no final do prolongamento, o adversário de Mação ganhou no desempate por grandes penalidades por 5-4, fixando o resultado global em 7-6. Também segue em frente o Fazendense, que derrotou o Moçarriense por 1-0, com um golo único no encontro a ser apontado por Torres Gomes. Na segunda eliminatória, o Fazendense recebe o Ginaves e o Figueirense, de Figueira de Castrelo Rodrigo e representante da Associação de Futebol de Braga. O Fátima garantiu continuidade na competição ao ganhar o Benfica de Castelo Branco por 3-1. Na ronda seguinte, a equipa de Fátima vai receber o Vinhais. A União de Santarém SAD, que ficou isenta na primeira eliminatória, entra agora em competição recebendo o Merlinense dos campeonatos distritais da Associação de Futebol de Braga. O tempo para esta terça-feira, a possibilidade de formação de neblina ou nevoeiro matinal em alguns locais das regiões norte e centro, principalmente no litoral, com céu pouco nublado limpo e subida da temperatura mínima na região. As máximas vão andar esta terça-feira nos 27 graus de Tomar, Torres Novas, Barquinha e Vila de Rei, 28 do Entroncamento e Cerdoal e nos 29 em Abrantes, Constância e Mação. É tudo quanto notícias, deixe ficar por aí que fica bem. Boa noite.

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0: 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E eu espero conseguir trazer disso esta noite. Faça-me companhia, é bom saber que está aí.
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0: E cá estou eu a dar-lhe boa música. O meu nome é Joana Ramos e espero que goste das músicas que hoje partilho consigo e que nos fazem voltar aos bons velhos tempos. Obrigada por estar desse lado.
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4: Na rádio dos bons velhos tempos passam todas as músicas da sua vida. Obrigada por estar aí comigo. Tenha uma excelente noite.

0: E que bom que é recordar grandes músicas e o melhor ainda é recordá-las consigo. Boa noite, seja bem-vindo. Esta é a Tágide, a rádio dos bons velhos tempos. Vale a pena continuar bem ligado em radiotágide.pt a ouvir músicas assim.
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0: E é assim que acontece, cheio de boa música, o final de cada dia entre as 20 e a meia-noite na Rádio dos Bons Velhos Tempos. www.radiotagido.pt, seja muito bem-vindo.
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1: E é ao sabor de grandes músicas que vamos andando aqui nesta noite, aqui na emissão da Tágide, em radiotágide.pt. Tenham uma ótima noite e obrigada por estar desse lado.
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0: Só na Tágio lhe damos a música que já não houve em mais lado nenhum. Eu escolhi um par delas para ouvirmos juntos no início de cada noite. Fique por aí para as recordarmos juntos. E depois da meia-noite pode continuar bem ligado ao longo da madrugada com o Luís Barbosa até às 4 da manhã. Depois das 4 chega o Aurélio Luís e depois às 6 é a Helena Gomes quem lhe faz a melhor companhia. Às 9, o grande Carlos Aparício traz-lhe o 9 e picos para uma manhã bem animada. Vai ver que vai valer a pena estar ligado connosco.
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0: Seja muito bem-vindo às noites da Rádio Tágide, em radiotágide.pt. Eu sou a Joana Ramos e tenho muito gosto em fazer-lhe companhia até à meia-noite. Fique por aí comigo, é bom saber que está ligado connosco.
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3: Entre as 20 e as 24 horas ofereço-lhe a minha companhia, a minha e a de grandes recordações e clássicos da música dos bons velhos tempos. Eu sou a Joana Ramos e tenho muito gosto em estar aqui na rádio e ter a sua companhia aí desse lado. Estamos ligados por um clique em radiotagito.pt.

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E é mesmo só aqui na Tágido que consegue ouvir músicas que já não tocam em mais lado nenhum. Algumas, aposto, já quase não se lembrava delas. Faça-nos companhia, porque ainda há muito mais para ouvir.

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0: E cá estou eu a dar-lhe música novamente. O meu nome é Joana Ramos e espero que goste das músicas que hoje partilho consigo e que nos fazem voltar aos bons velhos tempos.
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0: Boa noite, está com a Tajid em www.radiotajid.pt. Para além das grandes músicas que trago para si, pode também espreitar as últimas notícias regionais, nacionais, internacionais e ainda do mundo da música no nosso site com o carimbo da Media One. Seja muito bem-vindo.

0: E assim vai acontecendo mais uma noite com a melhor música de sempre. É assim na Rádio dos Bons Velhos Tempos. Seja muito bem-vinda à Tágide e obrigada por me fazer companhia.
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É isso que lhe trago todos os dias em radiotágido.pt. Espero que goste, seja muito bem-vindo.

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6: Está a ouvir a Tágide, a rádio dos bons velhos tempos, que lhe dá a ouvir músicas intemporais, daquelas que é sempre bom recordar. Algumas até com alguma emoção. É isso que lhe trago todos os dias em radiotágido.pt. Espero que goste. Boa noite.

se é a boa música que procura ouvir esta noite, deixe-me que lhe diga que, na modéstia à parte, preparei para hoje uma grande seleção musical. Está, portanto, no sítio certo para passar uma noite magnífica, com músicas extraordinárias. Obrigado por estar connosco.

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1: 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No início de cada madrugada, cabe-me a mim, Luís Barbosa, escolher todas as músicas que por aqui vão tocando. Obrigado por me fazer companhia aí desse lado. Deixe-se ficar. Tenha uma boa noite.
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3: Informação com o jornalista Jerónimo Belo Jorge.
4: A Zona Centro é a segunda região do país com mais povoamento florestal e Leiria é o distrito onde mais incendiários têm sido detidos desde o início do ano. Dados da Guarda Nacional Republicana até 15 de agosto espelham a realidade das detenções por incêndio florestal e mostram que em Leiria foram detidas 35 pessoas, o número que contrasta e muito com as 5 detenções do ano inteiro de 2025 e de outras 5 em 2024 naquele distrito. Segue-se depois o distrito de Vila Real com 29 detidos, Braga com 27 e Guarda com 25, tudo desde o início do ano. Já Santarém tem este ano 5 detidos, Castelo Branco e Porto Alegre não apresentam qualquer detenção por fogo posto, de acordo com a GNR. Este final de agosto as temperaturas baixaram, mas não se ficam por aqui, vão voltar a subir. Será o início de setembro, novamente com temperaturas muito altas, de acordo com a meteorologista Maria João Frada, do Instituto Português do Mar e da Atmosfera. A partir desta quarta-feira, as temperaturas podem mesmo chegar aos 42 graus no Vale do Tejo, na Beira Baixa ou no Alentejo.
5: Vamos chegar ao dia 13 e estamos a falar de temperaturas máximas, que na generalidade do território vão variar sensivelmente entre os 34 e os 37, 38 graus. No entanto, nas regiões a sul da Serra da Estrela, incluindo o Val do Tejo, a Beira Baixa, o Alentejo, verificar-se-á um valor, serão as regiões mais quentes, do modo geral e generalizado, portanto, generalizadamente. Deverão verificar-se valores da ordem dos 40 a 42 graus. Portanto, é o local onde as temperaturas serão mais elevadas. E será, portanto, no dia 3, como disse.
4: Tomo nota também para a possibilidade de haver poeiras do norte da África no final da semana e nas regiões mais a sul de Portugal. O Parque Urbano de Tomar recebe de 18 a 20 de setembro a primeira edição do Festival da Saúde, com 76 atividades, 135 sessões gratuitas destinadas a diferentes gerações, anunciou a organização. Promovido pela União das Freguesias de São João Batista e Santa Maria dos Olivais, o festival pretende aproximar a saúde da comunidade e promover a prevenção, o bem-estar e estilos de vida saudáveis através da participação do público. A iniciativa, que será apresentada esta terça-feira em Tomar, tem 32 parceiros externos e envolve profissionais de saúde, instituições, associações, clubes esportivos e empresas para lá dos voluntários. Ainda na saúde, a medicina geral e familiar, com 38 vagas, é a especialidade com mais lugares distribuídos pelas unidades locais de saúde no âmbito dos concursos a abrir para assistente graduado sénior no topo da carreira dos médicos. Estas vagas destinadas aos médicos de família constam de um despacho publicado em Diário da República que determina a atribuição de 350 lugares para progressão nas categorias de assistente graduado sénior em várias especialidades e unidades locais de saúde do país. A Câmara de Mação deverá consignar durante o mês de setembro as empreitadas para a construção de 28 focos de habitação a custos acessíveis na Portela do Val, junto ao Centro de Saúde e na urbanização de Santo António. A confirmação foi feita pelo Presidente da Câmara de Mação, José Fernando Martins, que anunciou também que as duas obras estão adjudicadas à empresa Ecoedifica.
6: Ainda relativamente às habitações a custos acessíveis, nomeadamente o Santo António e o Centro de Saúde, dizer que em setembro vamos fazer a consignação das obras. Tivemos hoje o acerto com a empresa Ecoedifica, que é a empresa que vai fazer as duas obras. Como eu tinha dito aqui na última reunião, eles vão fazer as duas obras em paralelo, tipo fazem fundações numa, passam para a outra e fica a segunda fase já naquela, portanto vão decorrer assim. É esse o objetivo da empresa, tivemos hoje essa confirmação. Dizer que dentro desta confirmação com a empresa vou fazer agora alguns contactos, nomeadamente com o Iru, numa perspectiva de podermos até fazer aqui uma cerimónia de lançamento destas obras com o presidente do Iru ou algum responsável do Iru, mas depois darei também informações sobre essa matéria.
4: Na Portela do Vale serão construídos dois blocos habitacionais com 8 apartamentos cada, num total de 16 fogos. O empreendimento integra 8 apartamentos da tipologia T2, 8 T3, tendo um prazo contratual previsto de 450 dias. Já na urbanização de Santo António serão construídos 12 fogos de tipologia T1 e T2, igualmente distribuídos por dois blocos habitacionais. O presidente da Câmara anunciou ainda que vai contactar o Iru para avaliar a possibilidade de realizar uma cerimónia pública para um lançamento das duas empreitadas. A construção da nova escola básica Sofia Melbrainer Anderson, de um entroncamento, arrancou após a assinatura do autoconsignação da empreitada, que representa um investimento municipal de quase 6 milhões de euros. A informação foi avançada pelo presidente da Câmara Municipal do Entroncamento. É um passo muito importante para o entroncamento, disse Nelson Cunha, considerando que se trata de uma obra muito esperada e que permitirá criar melhores condições para os alunos, professores e restantes profissionais. A empreitada situada na Rua dos Ferroviários, na freguesia de Nossa Senhora de Fátima, representa um investimento de 5 milhões e quase 700 mil euros, acrescido de IVA, tem um prazo de execução de 540 dias, que começou a contar com a assinatura do auto de consignação esta sexta-feira. A nova escola terá 8 salas de educação pré-escolar, 8 do primeiro ciclo do ensino básico, além de biblioteca, sala de ciências, ginásio, polivalentes, refeitório e cozinha, bem como espaços destinados a professores, educadores e restantes profissionais. A intervenção inclui ainda a renovação dos espaços exteriores e dos equipamentos imobiliário infantil, criando um estabelecimento de raiz com resposta para 2 níveis de ensino. Segundo Nelson Cunha, a decisão de construir uma nova escola foi tomada perante os problemas estruturais identificados no edifício existente e após uma verificação realizada pelo atual executivo no início do mandato. Já no futebol, a primeira eliminatória da Taça de Portugal, disputada este fim de semana, teve saldo positivo para as equipas da região, com destaque para a goleada de Mação. A formação maçaense recebeu os vizinhos do Gavião, ganhou por expressivos 5-0. José Charles, Isaac Rodrigues, Parreira, Martim Amar e Miguel Mateus assinaram os 5 golos da equipa de Mação. Na próxima ronda, o grau de dificuldade aumenta. A equipa de Mação, que disputa a primeira divisão distrital de Santarém, vai jogar fora com o Alpendurada, formação que milita no Campeonato de Portugal. O Alpendurada, que precisou de grandes penalidades para ultrapassar o Rebordosa depois de 2-2 no final do prolongamento, o adversário de

0: dos campeonatos distritais da Associação de Futebol de Braga. O tempo para esta terça-feira, a possibilidade de formação de neblina ou nevoeiro matinal em alguns locais das regiões norte e centro, principalmente no litoral, com céu pouco nublado ou limpo e subida da temperatura mínima. Na região, as máximas vão andar esta terça-feira nos 27 graus de Tomar, Torres Novas, Barquinha e Vila de Rei, 28 do entroncamento em Cerdoal e nos 29 em Abrantes, Constância e Mação. É tudo quanto notícias, deixe ficar por aí que fica bem. Boa noite.
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4: Seja muito bem-vindo à Rádio dos Bons Velhos Tempos. Sabe que aqui, a qualquer instante, irá de certeza tocar aquela música de que tanto gosta e que já não ouvia há tanto tempo. Só em radiotagide.pt pode ouvir estas tão boas recordações. Deixe-se ficar por aí. A mim também me sabe bem a sua companhia.

0: Viva! Boa noite! Sabe o quão bom é saber que está aí desse lado para ouvir todas as músicas que escolhi para passar esta madrugada? Pois é, muito bom mesmo. Espero que goste. Obrigado por estar connosco.
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